0: Essa é do nosso eterno amigo Carlos Santos.
1: Da Líbanos! Recebo com todo o carinho do mundo

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Bom dia, são 7:02, 7:02. Estamos começando o nosso informativo Bom Dia Independência. Estamos aqui pela Rádio Independência FM, Rádio Maravilha FM. Estamos vivenciando hoje o 25 de agosto de 2026. Agora, nesse momento, estamos com 24 graus e a máxima vai para 35 graus. Só lembrando que o meu aplicativo aqui, onde eu pego essas informações do tempo, é generoso, viu? Porque os outros aplicativos por aí estão medindo entre 36 e 37 graus. Fica nessa média aí, né? Mas é tempo, não é mais tempo. O friozinho é só pela manhã, mas a tarde é muito quente.

E vamos com as nossas tabelas de pagamentos dos programas sociais também, os aposentados e pensionistas. E hoje paga o final 6 do Bolsa Família. Final 6 do Bolsa Família, que vai até o dia 31 desse mês. E hoje começou também os pagamentos aposentados e pensionistas, que recebem até um salário mínimo. Então, vai aqui, começando hoje, dia 25, com final 1, indo até o dia 8 de setembro. E também hoje começa a primeira parcela do segundo semestre do programa Pé de Meia. Então, começa hoje também o pagamento do programa Pé de Meia para os nascidos em janeiro e fevereiro, ainda até o dia 28. Tá bom, né? O negócio tá bom. A tabela tá bem redondinha, bem cheinha mesmo, com os pagamentos que a gente traz todos os dias aqui no nosso informativo.

0: Para você não perder seu compromisso, são 7h06, 7h06, e vamos seguindo aqui com as nossas notícias nacional. O salário mínimo, gente, pode já subir para 1.740. Olha, já estão falando no valor do salário mínimo, nem sabe se é certo que vai realmente ser esse valor, porque vai depender aí dos ajustes da inflação, essa coisa toda, que realmente é que a base de aumento do salário mínimo. Penso que o salário mínimo é assim, o governo, esse ano vai ser tanto, né? Não é assim, não. Tudo é de acordo com a inflação. Tem os critérios aí para o aumento do salário mínimo. Só não acho justo ficar anunciando antes assim do tempo, né? Porque aí acaba subindo as coisas, principalmente o valor da cesta básica. Mas vamos acompanhar aqui como é que vai ser, se vai acontecer mesmo e quando esse aumento. Vamos acompanhar.
1: Salário mínimo deverá subir para R$ 1.741 em 2027. Reajuste de 7,4% eleva despesas públicas, mas aumenta poder de compra. O salário mínimo deverá subir para R$ 1.741 em 2027, disse nesta segunda-feira, 24, o ministro da Fazenda, Dario Durigan. A estimativa será incluída no projeto de lei orçamentária anual, PLOA, que será enviado ao Congresso Nacional até 31 de agosto. O valor representa um aumento de R$ 120, ou 7,4%, sobre os atuais R$ 1.621. A nova projeção também ficou R$ 24 acima da estimativa de R$ 1.717 apresentada pelo governo no projeto da Lei de Diretrizes Orçamentárias, LDO, em abril. O reajuste tem impacto direto nas contas públicas porque os.

Por isso, uma inflação diferente da estimada pelo governo poderá alterar o valor final. A previsão de R$ 1.741 inclui um ganho acima da inflação, o que significa aumento real da renda para quem recebe o piso, desde que a inflação efetiva fique dentro das estimativas consideradas no cálculo. Pressão sobre gastos. O reajuste também representa aumento das despesas do governo. Cerca de 45% dos

0: Internet, como sempre, caindo, né? E restabelecida, vamos retomar aqui com o restante da matéria.
1: Benefícios do Regime Geral da Previdência Social, RGPS, têm valor vinculado ao salário mínimo. A alta afeta pagamentos como aposentadorias e pensões do INSS, benefício de prestação continuada, BPC, seguro-desemprego e abono salarial. A contribuição previdenciária dos microempreendedores individuais, MIS, também é influenciada pelo piso. Esse efeito torna o salário mínimo uma variável importante para o planejamento das contas públicas. Quanto maior o reajuste, maior tende a ser a despesa do governo com benefícios vinculados ao piso. Efeito na economia: o aumento também pode estimular o consumo, principalmente entre famílias de menor renda, que tendem a destinar uma parcela maior dos recursos recebidos para despesas básicas. Por outro lado, o impacto fiscal limita o espaço do governo para ampliar outras despesas. O reajuste do mínimo, portanto, envolve um equilíbrio entre aumento da renda, preservação do poder de compra e controle das contas públicas. Durigan afirmou que o orçamento de 2027 será elaborado levando em conta esse cenário e destacou que o governo pretende manter o ganho real previsto para o salário mínimo e controlar o crescimento de outros gastos obrigatórios. Orçamento no Congresso: o PLOA de 2027 será encaminhado ao Congresso Nacional até 31 de agosto e ainda passará pela análise dos parlamentares. O valor definitivo do salário mínimo só será conhecido em dezembro, quando for divulgado o INPC de novembro. Se a projeção de R$ 1.741 for confirmada, o novo piso entrará em vigor em janeiro de 2027. Para o governo, a mudança terá impacto simultâneo sobre a renda de milhões de brasileiros e sobre as despesas públicas, fazendo do salário mínimo uma das principais variáveis do orçamento do próximo ano.
0: Agora vamos trazer aqui que o Banco do Brasil, ele lançou um novo aplicativo com foco em IA e personalização. A gente só espera que esses aplicativos que são lançados com inteligência, que todo mundo tenha acesso, né? Porque a gente percebe que as novas tecnologias, eles sempre estão inovando para trazer facilidade para a cidade, né? Mas em termos de acessibilidade, está sendo zero. A gente está vendo os idosos, pessoas mais velhas, tendo dificuldade de acessar essas ferramentas, e também as pessoas com deficiência, né? Principalmente as pessoas com deficiência visual, que utiliza de leitores de telas para poder acessar esses dispositivos, esses aplicativos, e cada atualização vai piorando, né? Não sabe ele que essas pessoas também são usuárias desses sistemas, mas eles não se preocupam, eles só se preocupam em inovar, em melhorar para eles, no caso, né? Porque não pensa diretamente nos seus usuários e principalmente para todo mundo, né? Então, quando você inova com a tecnologia dessa e fica muitos para trás, então não é uma acessibilidade, não é uma inovação, é uma exclusão. Então vamos acompanhar, ver aqui o que tem de novo nesse aplicativo que vai ser lançado pelo Banco do Brasil.
1: Banco do Brasil lança novo aplicativo com foco em IA e personalização. Nova ferramenta adapta a experiência ao perfil de cada cliente. O Banco do Brasil lançou nesta segunda-feira, 24, o novo app BB, em uma atualização que amplia o uso de inteligência artificial, IA, personalização e atendimento digital. A distribuição será gradual e a expectativa é que toda a base de clientes use a nova versão até o fim de setembro. A reformulação faz parte da estratégia digital do banco e busca aumentar a autonomia dos clientes em operações e consultas, além de tornar o relacionamento com a instituição mais direcionado ao perfil de cada usuário. Principais mudanças: personalização, a tela inicial, os menus e os atalhos poderão variar conforme o perfil e o contexto de cada cliente, inteligência artificial, tecnologia será usada para interpretar contextos, apoiar atendimentos e recomendar produtos e serviços, assistente digital, clientes poderão fazer consultas e acessar serviços por texto ou voz, recomendações, o aplicativo poderá apresentar conteúdos, produtos e serviços considerados mais adequados ao perfil do usuário. Meu BB, a área reúne informações e benefícios personalizados. Acessibilidade, novos recursos ampliam as possibilidades de interação com o aplicativo. Performance, a atualização também inclui melhorias de estabilidade e desempenho. Mais autonomia, a principal aposta do novo aplicativo está no aumento da capacidade de o cliente resolver demandas diretamente pelo canal digital. A plataforma mantém a navegação tradicional, mas acrescenta jornadas conversacionais. Nelas, o usuário pode usar linguagem natural para fazer perguntas ou buscar determinados serviços, por texto ou voz, recebendo orientação. Para o banco, a combinação entre automação, inteligência artificial e personalização pode reduzir etapas e facilitar o acesso a serviços financeiros. A estratégia também pode gerar ganhos de eficiência operacional. Com mais clientes realizando consultas e operações de forma autônoma, funcionários das agências e demais canais de atendimento podem concentrar esforços em atividades de maior valor agregado, como relacionamento, investimentos e orientação financeira. IA como suporte, além de aparecer como ferramenta de atendimento, a inteligência artificial, informou o banco, será usada como camada de suporte à experiência do cliente. O novo aplicativo pretende substituir uma experiência digital mais padronizada por uma plataforma capaz de apresentar diferentes caminhos para diferentes clientes. O sistema pode considerar informações como produtos contratados, comportamento de uso e contexto para organizar a interface e definir quais conteúdos ou serviços terão maior destaque. Adoção gradual. O novo aplicativo BB começou a ser disponibilizado nesta segunda-feira, 24. A migração será feita progressivamente e deve alcançar 100% dos clientes até o final de setembro. Segundo a instituição financeira, a reformulação foi desenvolvida a partir da avaliação de clientes e funcionários, com a possibilidade de adaptar menus e a página inicial às preferências de cada usuário. A personalização também tem impacto potencial sobre a oferta de produtos do banco. O aplicativo passa a recomendar serviços e soluções de acordo com o perfil e as necessidades identificadas de cada usuário. A área Meu BB concentra parte dessa proposta ao reunir informações e benefícios personalizados para cada cliente. O canal digital será usado não apenas para transações, mas também como ferramenta de relacionamento e distribuição de produtos financeiros. Eficiência. A expansão dos serviços digitais ocorre em paralelo à estratégia de integração entre os canais físicos e digitais do banco, definida pela instituição como atuação digital. A lógica é transferir para o aplicativo operações que podem ser realizadas de forma autônoma e preservar o atendimento presencial para situações nas quais a interação com funcionários agrega mais valor. Segundo o BB, o novo aplicativo passa a ter papel também no atendimento nas agências, ao reduzir demandas operacionais e liberar equipes para atividades comerciais e de orientação financeira.
0: É, né, gente? Eu estava aqui tentando capturar uma matéria, mas alguém ouviu falar aí esse Meu BB, a palavra acessibilidade? Vamos seguindo por aqui.
1: SBPC convida candidatos a governador a se comprometerem com a ciência. Entidade já reúne adesões de mais de 60 candidaturas. A Sociedade Brasileira para o Progresso da Ciência, SBPC, convida candidatos a governador a assumir compromissos com a ciência, tecnologia e inovação, CTI, nas eleições de 2026. A iniciativa faz parte do Observatório das Eleições 2026, que reúne propostas da comunidade científica para orientar o debate sobre o desenvolvimento dos estados. Qual será o lugar da ciência no seu projeto de governo? Questiona a presidente da SBPC, Francilene Garcia. Segundo ela, os estados já contam com universidades, institutos de pesquisa, pesquisadores, infraestrutura científica e jovens talentos capazes de produzir conhecimento, inovação e soluções. O desafio do próximo governo será saber mobilizar essa capacidade para gerar desenvolvimento, oportunidades e qualidade de vida, afirma. O Observatório das Eleições 2026 apresenta o caderno Vozes da Ciência, o Brasil que Queremos, que reúne 117 propostas da comunidade científica, distribuídas em 7 eixos temáticos: ciência, tecnologia e inovação como projeto de nação, soberania nacional, sustentabilidade, clima, biodiversidade e segurança alimentar, democracia e segurança pública, equidade, diversidade e justiça social, educação, formação e universidade, saúde pública, saúde mental e vigilância. Compromissos. O observatório funciona como uma via de mão dupla. Candidatos a deputado estadual, deputado federal, senador, governador e presidente são convidados a assinar um termo de compromisso em defesa da ciência, da democracia e da soberania nacional. A sociedade pode acompanhar as adesões, divulgadas por cargo e estado, conhecer as propostas elaboradas pela comunidade científica e levá-las ao debate eleitoral. A questão não é apenas o quanto o candidato pretende investir em ciência, mas como pretende transformar conhecimento em capacidade de enfrentar os desafios do estado, diz Garcia. Entre os compromissos assumidos estão tratar a ciência como política de Estado, com financiamento público previsível e de longo prazo, fundamentar decisões em evidências e ouvir a comunidade científica em temas técnicos, defender a autonomia das universidades e institutos públicos e a liberdade de pesquisa, proteger a democracia, suas instituições e a Constituição de 1988, e assumir posição pública sobre as propostas do caderno Vozes da Ciência, o Brasil que queremos relacionadas ao mandato pretendido. Atualmente, mais de 60 candidatos de diferentes esferas políticas já aderiram à iniciativa. A participação ocorre por meio da assinatura do termo de compromisso.
0: É isso aí, né? Fundamental ter essas observações com os candidatos que realmente têm esse foco em priorizar a ciência. E ainda trazendo uma matéria relacionada a essa, que a Fiocruz ela lançou uma cartilha para os candidatos priorizarem aí os temas prioritários para a saúde, para os candidatos. Então, a gente vê que nessas eleições, pelo menos aqui na Agência Brasil, eles estão trazendo as entidades, as instituições se reunindo e trazendo temas para que os candidatos venham a priorizar, né? Tem que trazer, já que eles não trazem, né? Está havendo essas cobranças. Então, tem essa matéria aqui. Internet hoje está... Hoje ou não, sempre, né? Não está muito camarada, mas vamos aqui trazer essa matéria. Que a gente viu nessas eleições, nessa pandemia, a questão da ciência que não foi... Que tem muitos estados que teve muito mais morte por Covid, né, por questão da atenção que não foi dada, a questão de não obedecer à ciência. Agora sim.
1: Fiocruz lança carta aos candidatos com temas prioritários da saúde. Documento cita desigualdade no acesso a serviços entre as regiões. A Fundação Oswaldo Cruz, Fiocruz, divulgou nesta segunda-feira, 24, uma carta aberta aos candidatos a cargos eletivos em 2026 com contribuições para o debate sobre saúde e ciência. A entidade, que tem entre as suas atribuições a produção de vacinas e medicamentos, aponta temas prioritários para orientar as discussões e propostas de campanha. Entre os desafios em saúde citados pela Fiocruz estão a desigualdade no acesso a serviços entre as regiões, as mudanças climáticas, a violência e a desinformação. Priorizar a saúde exige um olhar que transcende hospitais e medicamentos. Implica reconhecer que as condições de saúde são produzidas nas relações entre políticas públicas, formas de organização da vida social, produção do conhecimento, trabalho, ambiente e democracia, aponta a entidade. No documento, a entidade lista 7 prioridades como um convite ao diálogo e contribuição ao debate público sobre os rumos do país nas eleições de 2026. Os 7 pontos prioritários são: fortalecer o Sistema Único de Saúde, SUS, e melhorar o cuidado em todo o país, valorizar quem trabalha na saúde, produzir mais ciência, vacinas, medicamentos e tecnologias no Brasil, reduzir desigualdades e proteger as populações em maior situação de vulnerabilidade, preparar o país para os impactos da crise climática e novas emergências em saúde ou pandemias, reforçar a confiança pública, enfrentar a desinformação e ampliar o diálogo entre ciência e sociedade, defender o desenvolvimento sustentável e o papel do Brasil na cooperação internacional em saúde.

0: Unicef pede a candidatos mais ações de prevenção à violência infantil. Fundo avaliou propostas dos candidatos à presidência sobre o tema. O Fundo das Nações Unidas para a Infância, Unicef, cobrou de candidatos à presidência da República que dediquem maior atenção, em suas propostas eleitorais, a medidas de prevenção à violência infantil. Pesquisadores da entidade avaliaram as propostas de 5 candidaturas. O Unicef defende respostas mais bem adaptadas às vulnerabilidades de diferentes grupos de crianças e adolescentes. Segundo o fundo, as principais candidaturas têm propostas contra violências, mas a maioria promete políticas de resposta e não de prevenção. A entidade considera que, nas últimas décadas, o Brasil avançou em áreas sociais, mas em relação à violência, a situação segue sendo grave. Para proteger crianças e adolescentes, é fundamental também agir antes que a violência aconteça, por meio de políticas de educação e oportunidades para jovens, da assistência social, da saúde, do fortalecimento das famílias e de sistemas que identifiquem e referenciem situações de violência, afirmou o representante do Unicef no Brasil, Joaquim Gonzalez Alemã. Soluções no estudo. O Unicef defende que os futuros governantes incluam a parentalidade protetiva nas políticas já existentes de primeira infância, cuidados, assistência social e enfrentamento às violências. Isso incluiria a formação de agentes públicos que hoje chegam às casas das famílias para que saibam orientar pais, mães e cuidadores a prevenir a violência e adotar práticas parentais não violentas. A entidade ainda defende a criação de uma Política Nacional de Prevenção de Violências contra Adolescentes, que vá além de ações de segurança pública. A ideia é que sejam coordenadas diferentes áreas, como educação, trabalho, emprego e assistência social para reduzir os fatores de risco associados à violência. Cenário de violência inclusive, o Unicef contextualiza que, apenas no ano passado, 2.079 crianças e adolescentes foram mortos de forma violenta no Brasil. Seria o equivalente a 6 vítimas por dia. A maioria delas é formada por adolescentes homens e negros. Segundo o último Anuário de Segurança Pública, o país registrou em 2025 mais de 38 mil casos de maus-tratos de menores no ambiente doméstico. O número é mais que o dobro do registrado no ano anterior. Foram registrados ainda 61 mil estupros ou estupros de vulnerável cometidos por autores conhecidos das vítimas. Desigualdades. A análise do Unicef observou que as propostas tratam as crianças como um grupo homogêneo, sem considerar recortes de raça, etnia, gênero, deficiência ou território, nem como eles influenciam a vulnerabilidade às violências. Ainda nesse tema, a entidade criticou a ausência de referências específicas a crianças negras e indígenas, que têm os maiores riscos de exposição à violência em diferentes contextos. Abordagens. Quanto à abordagem do tema, o Unicef catalogou, nas propostas dos candidatos Lula, PT, Flávio Bolsonaro, PL, Ronaldo Caiado, PSD, Romeu Zema, NOVO, e Renan Santos, Missão, as menções a crianças e adolescentes. Foram identificados 178 registros. O Unicef identifica que as plataformas eleitorais dos candidatos Lula, Ronaldo Caiado, Romeu Zema e Flávio Bolsonaro abordam o tema de forma explícita. Renan Santos não menciona dessa forma. Em geral, no entanto, a entidade considera que há mais ênfase em abordagens de resposta à violência do que em propostas voltadas a uma proteção integral de crianças e adolescentes por meio de políticas sociais. O Unicef avalia que os programas de Flávio Bolsonaro e Romeu Zema focam em medidas de punição e resposta às violências contra crianças e adolescentes ou cometidas por eles. Já o plano de Ronaldo Caiado dá ênfase na investigação e penalização de autores da violência, mas traz também propostas intersetoriais de prevenção. Por sua vez, o plano de Lula está mais voltado a ações de prevenção da violência infanto-juvenil.
1: São 7h28. Vamos concluir por aqui o nosso informativo Bom de Independência, que volta amanhã, 7h. Vem aí o Café com Democracia, diretamente da Rádio e TV Atitude Popular. Em meio-dia eu estarei de volta com Independência em Forma. Até lá, bom dia.

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0: Olá, bom dia, tudo bem? Mais um programa Café com Democracia, aqui na sua Atitude Popular. Sejam todos e todas bem-vindos e bem-vindas. Hoje iremos conversar sobre como foi o Fórum Social Mundial em Benin, na África. Conosco, professora doutora Mônica Martins, doutora em Sociologia. Professora, bom dia, seja bem-vinda.
1: Bom dia a todos que nos ouvem aqui no programa que eu gosto tanto.
0: Então, vocês vão chegando, vão mandando mensagem, seu alô, dizendo de onde fala, fazendo perguntas sobre o fórum ou sobre o que a professora forem falando. Vamos interagir. Nesses 30 minutos, o programa é feito para vocês. Professora Mônica, primeiro eu gostaria que a senhora falasse de uma forma ampla, né? O que é o Fórum Social Mundial? O que representa esse importante momento e que aconteceu neste ano em Benin, né, na África?
1: Um ótimo começo. O Fórum Social Mundial, ele começou em Porto Alegre, em janeiro de 2001. Eu estava presente, participei dos três primeiros fóruns, 2001, 2002 e 2003. E a ideia era inicial era fazer um contraponto ao Fórum Econômico Mundial, que se realizava com os grandes empresários capitalistas e imperialistas, em Davos, na Suíça, num resort muito maravilhoso e chique, etc. e tal. E a ideia surge, inclusive, muito apoiada pelo Olívio Dutra, que na época era prefeito ou governador, já nem me lembro, de Porto Alegre, do Rio Grande do Sul, e a experiência muito interessante do orçamento participativo,
0: Acho que era
1: como uma
0: governador.
1: alternativa, para governar, para governabilidade, para a inclusão das populações nas discussões, financeiras, sobre o que fazer com o dinheiro do povo. E aí o Fórum Social Mundial nasce nessa época, como esse contraponto, e em 2004 acontece uma reviravolta muito boa, porque o Fórum, Luiz, em 2001, 2002 e 2003, ele era mais latino-americano, tinha o nome de Mundial, de uma representação ou outra de algum país de fora, fosse da Europa, fosse da África ou da Ásia, mas era muito mais latino-americano. Em 2004, ele vai para a Índia, para a cidade de Mumbai. Então, já começa a participação enorme do comitê local, que são centenas de organizações da Índia que organizam um fórum, em vez de ser oito ou nove, como acontecia em Porto Alegre, vira para centenas, O fórum reúne 100 mil pessoas em 2004. Foi um dos maiores fóruns que já aconteceram. E aí é uma democratização da estrutura e o conteúdo, a participação intensa de pessoas da Ásia e da África. E na Índia tem um problema sério, que acho que todo mundo conhece, das castas, os Dalits, que são considerados impuros, não é? Lá a questão tem a questão de classe, mas também tem a questão de casta. Então, nesse fórum, a presença, de pobres, de homossexuais, do pessoal das minorias sexuais, de pessoas que tinham doenças, como deficientes físicos e mentais. Então, é um fórum com uma multiplicidade de problemas enorme. E a questão que se coloca naquele momento não era não só econômica, mas era de sobrevivência, a sobrevivência dessa população cada vez mais
0: Perseguidas.
1: perdendo o acesso aos recursos naturais, terra, água, florestas, e, portanto, passando fome. Então, foi um fórum assim sensacional, em Mumbai, e a partir daí houveram vários outros, até que em 2017 o fórum volta para a Ásia, ou perdão, para a África, e vai ser realizado nessa cidade de Cotonou, que é a maior cidade de Benin.
0: A gente lê, não, é como se fosse francês, Cotonou.
1: Porque os portugueses ocuparam o reino de Daomé, como se chamava antigamente Benin, e no século XVII. De Benin saiu acho que 3/4 da população de escravizados que vieram para o Brasil saía de Benim. Não quer dizer que fossem todos daquele local. O reino de Daomé tinha um exército de mulheres chamado as Amazonas. Eram as guerreiras, né? Então, o inteiro do Oeste africano, da África Central, eram trazidos e vendidos, né, no lugar chamado Porto Novo, que hoje é a capital de Benim. No século XVIII, a França ocupa o reino de Daomé, extingue, destrói o exército de mulheres guerreiras, e aí se torna francês. Cotonou era, na época francesa, a cidade, né, sede do Império Francês em Benim. E hoje ela é a maior, continua sendo a maior cidade de Benim, embora a capital seja Porto Novo.
0: Então vamos falar do fórum. Enquanto isso, faça que nem o FJS 2011, manda aí corações, flores. Quanto mais mensagens, mais ajuda organicamente a impulsionar essa live. Se você puder, clica em Seja Membro e torne-se um membro da Atitude Popular e também compartilhe com seus amigos e familiares. Professora, o Fórum Social Mundial em Cotonou, como a senhora falou, enfrentou proibições, dificuldades de acesso ao campus e até impedimentos à entrada de delegações de alguns países. O que esse episódio revela sobre o atual estado de liberdades democráticas e do direito de organização dos movimentos sociais?
1: É excelente questão, Luiz, para a gente pensar, não é, que nós vivemos um momento de avanço, né, da extrema-direita, onde ninguém tem mais vergonha, né, de confessar, né, que é a favor da violência, que é contra as mulheres, né, que mulher não sabe votar, que a educação deve ser feita em casa. Hoje, essas opiniões que há 20 anos atrás eram consideradas politicamente incorretas, hoje elas são expressas livremente nos meios de comunicação e em qualquer conversa pelas atuais redes sociais. Então, o que mostra, né, e que ficou muito claro nesse fórum é que, apesar de tudo ter sido organizado em comum acordo com uma comissão local, como eu disse, composta de dezenas de organizações populares de toda a África, não só de Benim, mas de toda a África, que durante um ano organizaram caravanas, né, porque a entidade que era a maior entidade organizadora local africana era que tem relação com água, terra e florestas. Eles organizaram caravanas que vinham de todos os países dali do Oeste Africano e da África Central, para se dirigirem durante dias e chegarem a Cotonou no dia 3 ou 2, à véspera do fórum, dia 4. Então, todos os dias e chegarem a Cotonou no dia 3 ou 2, à véspera do fórum, dia 4.

0: democrático e, ao mesmo tempo, criminalizar as entidades populares, alegando que são terroristas, que são contra a democracia. Então, há uma combinação desses dois processos. De um lado, você fecha qualquer possibilidade de utilização de espaços democráticos, por exemplo, a universidade, por exemplo, o aeroporto. Delegações que chegavam eram mandadas embora, inclusive delegações da Bélgica, da Holanda, da França foram mandadas embora, né? A rua não impede as caravanas de entrarem no país. Então, esse fechamento do espaço democrático, ele está combinado, não é, com uma criminalização das entidades populares. Para justificar que você não dá acesso à universidade, acesso, né, às ruas de Cotonou, você criminaliza dizendo que as entidades que estão organizando o fórum, né, defendem, né, são antisionistas, defendem grupos terroristas, grupos que querem acabar, antidemocráticos, né? Enfim, é isso daí que o fórum ficou claro. Agora, houve uma resistência de quem estava lá e de quem estava fora, né? Houve uma mobilização mundial, uma resistência, e imediatamente mais de 100 entidades começaram a pressionar o governo de Benin, e no dia, isso foi no dia 4, a proibição das caravanas, deportação de pessoas, fechamento da universidade, né? Pessoas que foram expulsas, que tiveram que voltar para os seus países. No dia 5, o governo sofre essa pressão enorme internacional e acaba concordando que o fórum começasse dia 6. O prejuízo foi enorme, evidentemente, né? Tanto pessoas que iam participar online, porque houve uma desmobilização. Então, mesmo assim, a resistência valeu a pena, o fórum aconteceu, e eu acredito, Luiz, que os 15 eixos temáticos que foram discutidos, porque o fórum tinha um título, um lema, né? O que que se queria discutir lá? Era recursos naturais diante do que acontece hoje, né? Que é esse mundo em guerra, esse mundo que está sendo destruído. Então, mas os dois temas centrais, né, que organizaram os outros vários temáticos, várias sessões temáticas, era recursos naturais e luta popular. Então, houve essa união. E a grande bandeira do fórum era um problema: a comunicação é território de luta, né? Então, é fundamental entender que a comunicação hoje é um território de luta. Existe uma guerra midiática e a gente tem que travar essa batalha dentro dos meios de comunicação.
1: Já dizia o Chacrinha, quem não se comunica se trumbica. Ou então a nossa indústria cultural, né, professora, de fazer a contra-informação contra a grande mídia que detém muito, muito, muito dinheiro. Por isso que a gente pede que você deixe o seu like, comente à vontade, compartilhe e torne-se membro da Atitude Popular. Professor, no fórum com bastante pesquisadores de diferentes países do mundo, como a senhora falou, discutiu-se o aumento sobre o aumento da repressão global, a crise da dívida em alguns países em desenvolvimento, o agravamento das mudanças climáticas, a fragilidade dos sistemas públicos de saúde. No entanto, né, o que eu percebi pelas poucas leituras que eu fiz sobre o tema, devido ao tempo, é um dos maiores pontos foram debatidos sobre as dificuldades de acesso. Não, peraí, peraí, era dois. Foi sobre a crise da dívida dos países globais, com consequências diretas sobre investimentos de saúde, educação e serviços públicos, porque a dívida continua sendo um mecanismo tão importante para compreender as desigualdades entre os países.
0: Ora, é evidentemente que hoje em dia, né, um recurso que continua sendo

0: utilizado é o endividamento de países que querem utilizar os seus recursos em programas, né,
1: Sociais.
0: públicos de saúde e educação. Então, ao capitalismo não interessa, né, que haja uma política pública voltada para as maiores necessidades de uma população, que seria habitação, saúde, educação, segurança. Não interessa que isso, o que interessa é a privatização desses recursos. Então, a dívida externa, ela acontece quando países, né, que têm governantes voltados para políticas públicas que beneficiam a totalidade da população, são obrigados a tirar dinheiro no Banco Mundial, no Fundo Monetário Internacional, ou mesmo através de empréstimos binacionais, os Estados Unidos emprestando, ou Israel emprestando. Isso se dá através, ou a França, ou a Inglaterra, ou enfim. Isso se dá basicamente, ou a China, isso se dá basicamente através ou empréstimos bilaterais ou dos organismos multilaterais que aumentam essa dívida, né, essa dívida externa. Então, os países ficam endividados e acontece que muitas vezes eles não conseguem pagar essa dívida, o juro vai aumentando e isso vai fazendo uma sangria, né, nos recursos que eles teriam para usar em políticas públicas. Há países como a Argentina de Milei, ou agora vamos entrar com a Colômbia, não é? Que recém-elegeu um governante de extrema-direita, né? Nós vamos verificar que cada vez mais há uma venda dos ativos da nacionais para grupos internacionais. É a terra, é o petróleo, né? Ou como houve essa terrível acontecimento, né, que foi a invasão da Venezuela e uma apropriação. Havia dinheiro, ouro da Venezuela, depositado em bancos em Londres, na Inglaterra. Agora, para ajudar no terremoto, você veja a que ponto chega. Para ajudar no terremoto, o que que acontece? O ouro da Venezuela vai para os Estados Unidos, para que os Estados Unidos decida como é que a Venezuela, o ouro da Venezuela, vai ser usado para, né, obras de recuperação e de ajuda à população que sofreu o terremoto. Então, a dívida externa é um país, é um problema enorme, né? Não só para os países africanos, mas para os países do mundo inteiro. Eu considero que, pela minha viagem à Tailândia, ao Vietnã e ao Laos recentemente, que esses países encontraram, né, um caminho para se libertarem razoavelmente dessa dívida externa. São países que estão se desenvolvendo com seus próprios recursos. Claro que eles são países capitalistas, mas estão conseguindo se desenvolver. Uma pena que nesse momento os países da Ásia tenham tido uma participação reduzida no 17º Fórum Social Mundial de Berlim. Mas sim, Luiz, a dívida externa continua um problema que a gente tem que pensar muito bem nele.
1: Pois é, os Estados Unidos têm uma dívida atrelada ao PIB, como a gente chama, de 125,8, algo em torno de 32, podendo chegar a 40 trilhões de dólares. Como é que esse país continua querendo cobrar dos outros que faça ponte para o futuro do Brasil e não faz o dever de casa, professora?
0: Porque há uma outra coisa que chamada imperialismo. Além do capitalismo, você tem uma fase superior, já dizia Lenin, que é o imperialismo. E a gente está vivendo, não é, um momento, né, onde o imperialismo ele está se expandindo. Ele não é só a questão financeira. Ele também implica na questão, né, do poder político. E esse poder político, né, ele está ligado a armas, a quem tem, né, armas de destruição em massa, quem tem bombas atômicas, a quem tem um respaldo internacional que permite invadir países, destruir cidades, fazer genocídio de populações inteiras, né, sem que os organismos internacionais consigam, né, se posicionar. Né? Você não vê o Conselho de Segurança da ONU, não vê são inócuas a decisão do Comitê Penal Internacional de condenar, né, um presidente genocida. Então, há uma combinação de fatores que não é só a questão econômica, mas passa para a questão do poder político e, sobretudo, poder militar. Quer dizer, o imperialismo, ele é muito mais, né, é esse capitalismo que ele se torna dominante globalmente. Então, o imperialismo é uma forma bem mais sofisticada e a gente está vendo isso voltar. De outro fato, ele implica também você ter colônias, né? Tratar países independentes, né, dentro de um processo de uma nova colonização.
1: Eu faço essa pergunta e comento com vocês, porque desde 2016, com a tal da Ponte para o Futuro ou Ponte para o Inferno, que cortou os direitos do Brasil, aumentar salários, investir em saúde, educação e etc., ou seja, deixa o país com as mãos atadas, a nossa dívida, claro que é proporcionalmente o que os Estados Unidos arrecada é bem mais. Mas bem, não era, nunca foi 120% atrelada ao PIB, como desde 2008 era a dívida dos Estados Unidos, que por isso entrou em crise, maior até da Grécia, da Itália do que outras no período da crise mundial de 2008. Ou seja, lá eles não cortam investimentos em guerra aumenta, talvez corte da saúde, né, que não tem saúde como temos aqui o nosso SUS. Ou seja, mas a gente paga um juros elevado de quanto é que está, professora? 14,5%. Né? Então, quer dizer, por que a gente não consegue descer esses juros, voltar a 6, quando a Dilma era presidenta, que levou um golpe também por causa disso e outras razões, como eu sempre falo também, a investigação dos militares ainda da ditadura e outros processos mais. Então, como, quer dizer, diminuir essa dívida do Brasil? A quem o Brasil deve, professora? Ainda é o FMI, que algumas pessoas estão se perguntando, devido a essas. O Jornal Nacional está fazendo as campanhas aí, está fazendo as entrevistas com alguns candidatos e fica dizendo que o Brasil deve não sei quanto, eu vou cancelar essa dívida. Então, a quem o Brasil deve, por que o juros brasileiro é tão alto? Tem a ver com essa, com o que foi debatido no fórum?
0: Olha, a presença brasileira no fórum foi reduzida, né? O Brasil não cumpriu com o seu papel, né, de organizador dos primeiros fóruns e ele realmente não participou. E nós temos uma relação histórica com o Benin muito grande, né? Centenas de famílias de escravizados no Brasil voltaram, são chamados retornados. Tem uma colônias brasileiras, eles se chamam os ajubás, os brasileiros. Então, esse problema do Brasil não foi discutido no fórum, né? A questão da dívida externa brasileira, isso é uma caixa preta para todo mundo. O caso mais emblemático é o da Grécia, né? Que elegeu um governo de esquerda e foi oprimido, foi sufocado, né, pela União Europeia para poder, né, se endividar cada vez mais. Ah, um filme excelente que aborda isso. No caso brasileiro, tem uma comissão, né? Tem um grupo que estuda isso há muito tempo, né? A gente precisaria fazer um programa, Luiz, só sobre isso, porque é extenso o assunto, né? E mereceria fazer um programa seu só sobre a questão da dívida externa brasileira, né? Porque tem um grupo aqui no Brasil que há muito tempo vem tratando desse assunto. Eu não estou me lembrando aqui, tem dois nomes fundamentais que eu posso depois passar para você. Mas eu queria chamar a atenção, antes que o nosso tempo já está terminando, eu queria chamar a atenção para dois pontos extremamente relevantes e que foram consensos no 17º Fórum Social Mundial de Benin.
1: Fica à vontade, senhor.
0: Primeiro, como?
1: Fique à vontade, pode falar.
0: Primeiro, a Vila das Mulheres, né?
1: Sim, era
0: É
1: isso.
0: uma iniciativa inovadora, né? Um espaço para trocas, construção de alianças, debates, dedicado às militantes e às organizações feministas. Esse foi uma inovação importantíssima e que provavelmente há um consenso de que isso, essa vila das mulheres, diante desse feminicídio que no Brasil é
1: Tem
0: terrível
1: aumentado.
0: e em outros países também, né, ele vai continuar, vai ter uma continuidade nas próximas edições do fórum. A segunda, também consensual, é a necessidade de se construir uma rede internacional de comunicação alternativa, né, com tecnologias capazes de transmitir um patrimônio que é coletivo da luta dos movimentos sociais. O movimento sociais, ele produz conhecimento, produz saberes, né? E, no entanto, esses conhecimentos e saberes não são comunicados e repartidos mundialmente. E para combater, aí uma coisa que eu achei fundamental, combater o controle do imaginário político. Os meios de comunicação, e aí eu estou colocando, inclusive, né, cinema, rádio, televisão, teatro, todas as formas de expressão humana que temos, né, o controle do que a gente chama do imaginário coletivo. Né? Você acreditar, né, que você é um pobre, mas você acreditar que você se aliando a um rico, ou votando num rico, a sua vida vai melhorar. Ou você sendo fraco e achando que se você tiver uma arma, souber atirar, usar um boné, não sei o quê, uma camisa, não sei do quê, você vai, né, poder socialmente ser respeitado. Então, é um imaginário coletivo que está sendo construído, né, que está atraindo as populações, as grandes massas estão sendo atraídas. Então, essa rede de comunicação, ela deveria não só transmitir aquilo que é patrimônio coletivo das lutas populares, mas também possibilitar que a gente conseguisse transformar esse imaginário coletivo de direita. Então, eu considero que o Fórum de Benin foi uma grande contribuição, né, para as lutas populares no mundo inteiro, e ele deu realmente, é uma nova. Eu acredito que os fóruns que vão vir daqui para frente não serão mais os mesmos, né? Vai ter uma maior participação popular, maior democratização, né? Eu acho que o olhar dos participantes do fórum e do Comitê Internacional que organiza o fórum mudou, mudou em Benin. Eu acho que eles acordaram para uma realidade muito mais dura que nós estamos enfrentando hoje.
1: Sobre essa parte das mulheres, a senhora falou da. Eu tinha anotado aqui também: instalação da Vila das Mulheres, espaço de troca e construção de alianças dedicado a militantes e organizações feministas, como a senhora tinha colocado no seu artigo, que foi publicado no jornal O Povo. Só estava querendo ver aqui a data da publicação.
0: Foi quinta-feira passada,
1: Quinta-feira passada, né? E eu também tinha
0: dia
1: perguntado aqui.
0: 20,
1: Professor,
0: 20.
1: eu achei dia 20 da quinta-feira passada, o professor escreveu uma vez por mês no jornal O Povo. Eu tinha que
0: É.
1: também lembrado quando a senhora falou que do pobre, né, do pobre de direita, como se fala, que ou então do cachorro, como saiu um meme, né, o cachorro cuida da casa do rico, mas dorme no alento, né? Então, fazendo esse
0: É.
1: paralelo, como a gente algumas pessoas ficam querendo apoiar os ricos, principalmente nas eleições, e os ricos depois lhe botam para dormir fora de casa, não lhe dão saúde, educação, e essas coisas, com certeza, foi tudo tratado no fórum, que as pessoas podem ler mais nesse artigo da professora Mônica ou outros artigos que a professora vai dizer agora, que ela até me indicou dois. E, para finalizar, professora, quais foram outros fatores concretos que ficou decidido no fórum?
0: Bom, uma das coisas assim concretas do fórum é que o próximo Fórum Social Mundial vai ser na América Latina, considerando que nós enfrentamos uma ofensiva imperialista, né, e que
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1: Chegando com mais luz para sua caminhada. Assim diz a Bíblia. Vinde a mim todos os que estáis cansados e oprimidos, e eu vos aliviarei. Mateus 11:28. Fique por aqui. Daqui a pouco tem mais Direção do Céu.
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3: As lagostas não são biologicamente imortais, mas produzem uma enzima que repara suas células e ajuda seu DNA a se replicar indefinidamente. É daí que vem o mito.
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5: E indo ele. Lucas 8:42. Jesus está passando por entre a multidão, indo à casa de Jairo para ressuscitar a filha morta do chefe da sinagoga. Contudo, ele é tão abundante em bondade que opera um outro milagre enquanto vai pelo caminho. Embora esta vara de Arão ainda carregue a flor de uma maravilha inacabada, ela produz as amêndoas de uma perfeita obra de misericórdia, como diz Números 17:8. É suficiente para nós, caso tenhamos algum propósito, irmos e realizá-lo. Seria imprudente gastar nossas energias pelo caminho. Indo apressado ao resgate de um amigo se afogando, não podemos nos dar ao luxo de exaurir nossa força a um outro em perigo. É suficiente para a árvore produzir um tipo de fruto, bem como para o homem cumprir sua vocação particular. No entanto, nosso Mestre não conhece limites de poder ou limites de missão. Ele é tão prolífero em graça que, tal como o sol que brilha enquanto se movimenta em sua órbita, seu caminho está radiante com benignidade. Ele é uma seta veloz do amor que não só atinge o alvo ordenado, mas perfuma o ar através do qual ele voa. A virtude está eternamente saindo de Jesus, assim como o doce perfume que exala das flores, e dele sempre será emanado, como a água de uma fonte cristalina. Que delicioso encorajamento essa verdade nos oferece. Se o nosso Senhor está tão pronto para curar os doentes e abençoar os necessitados, então, minha alma, não sejas lenta para colocar a ti mesma em seu caminho, para que ele possa sorrir para ti. Não te folgues em pedir, uma vez que ele é tão abundante em conceder. Dê atenção sincera à sua palavra, agora e em todos os tempos, para que Jesus possa falar por ela ao teu coração. No lugar em que ele pode ser encontrado, lá será o teu descanso, onde poderás obter a tua bênção. Quando ele está presente para curar, porventura não poderá ele curar a ti? Mas seguramente ele está presente mesmo hoje, pois ele sempre vem ao coração daquele que precisa. Por acaso não precisas dele? Ah, ele sabe o quanto. Tu, filho de Davi, vire os teus olhos e olhai para a angústia que agora está diante de ti e preencha o teu suplicante.
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7: Foque nos pequenos prazeres. Até mesmo um passeio simples ao ar livre é prazeroso e não pesa não seu bolso.

A expectativa do mercado financeiro para o crescimento econômico do país reduziu. A perspectiva de alta do PIB, Produto Interno Bruto, a soma de tudo que é produzido no país, passou de 1,98% para 1,95%. Isso em meio a impactos da guerra no Irã, com petróleo ainda muito caro, acima de 90 dólares o barril, juros altos e possíveis efeitos do El Niño sobre a agropecuária. Outros índices do boletim permaneceram os mesmos da semana passada. Inflação oficial em 5,02% no fim deste ano, dólar em R$ 5,20 e a taxa básica de juros em 13,75% ao ano.

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1: Você que está desiludido da vida, procurando sempre o melhor para os outros e em troca só recebe ingratidão, não se deixe vencer pelo mal. Procure ser o que você é. Prossiga cumprindo sua missão. Dê valor ao que faz. Jesus, o homem mais santo que existiu nesta terra, foi o mais incompreendido, mas prosseguiu em sua missão. Por mais dura que seja a caminhada, não pare no meio do caminho. Prossiga, confie em Deus, pois Ele sempre sustenta e fortalece aqueles que lutam pelo bem e por um nobre ideal. Ouça o que Ele lhe diz: não temas, porque eu estou contigo. Não te assombres, porque eu sou teu Deus. Eu te esforço e te ajudo com o meu braço forte.

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0: Ouvinte especial, Deus vive para ouvir seu coração. Ele adora ouvir suas orações. Ele morreu por seu pecado, antes de permitir que você morresse em seus pecados. Foi isso que Ele fez. Fez por mim, fez por você, fez por nós. Este é Deus em Cristo Jesus. Kátia entrou nervosamente na festa do grupo de jovens da igreja, diz o autor AMC. A festa para a qual Linda a convidara. Sem ir à igreja desde pequena, não sabia o que esperar de um jantar de amigos, com a maioria das pessoas sendo desconhecidas. Mas seu coração começou a se acalmar ao encontrar em seu prato cartões escritos para ela pela maioria das pessoas presentes. Elas tinham escrito cartões umas às outras.
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Bom dia, Independência. Bom dia, bom dia. Hoje são 25 de agosto, já são 8 horas e 19 minutos. Estamos aqui começando nosso programa, tocando o que toca a nossa gente, até às 11 horas da manhã, aqui tocando muita música boa para você. Também temos o International Connection, também nosso momento internacional. Temos também o Momento Saúde, ligados na novela e horóscopo do dia.

Vamos iniciar o nosso primeiro bloco de músicas. Avisa com Fala Mansa, Henrique Juliano, Cheirosa e Ana Castela, e também Roupa Nova, Dona.

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0: Olá, noveleiros! Estamos chegando com os resumos das suas novelas favoritas para essa terça-feira. E agora o resumo da novela Iludida. Uma dúvida inquietante começa a rondar a vida da doutora Ásia após pequenos detalhes levantarem suspeitas sobre o marido Volkan. O que parece um casamento perfeito ganha contornos de incerteza quando um fio de cabelo misterioso e um batom estranho atiçam o instinto da médica. Enquanto tenta manter a rotina com o filho Ali e o trabalho no hospital, novas informações surgem e deixam sua mente cada vez mais inquieta. Entre relatos e observações, Ásia começa a juntar as peças e passa a enxergar uma possível verdade por trás dos sinais. Em meio a compromissos e aos preparativos do aniversário do esposo, a médica decide buscar mais respostas quando ouve o relato da secretária de Volkan sobre o horário que ele sai da empresa.
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3: Agora as previsões para Áries, Touro e Gêmeos. Signo de Áries.
4: Nascidos entre 21 de março a 20 de abril.
0: A terça-feira do signo de Áries tem tudo para ser um dia reenergizado. O movimento planetário de Mercúrio encontra o Sol num aspecto favorável voltado à saúde, pedindo um carinho a mais com o bem-estar próprio. Essa atenção toda tem chances de trazer melhorias não só na rotina, como também nos estudos. Afinal, se cuidar também é estar pronto para o desafio das provas, né? No amor, seu crush pode estar mais aberto para ajustes, fortalecendo a sintonia entre vocês. E nas amizades, a tendência é de mais entendimento.
3: Signo de Touro.
4: Nascidos entre 21 de abril a 21 de maio.
0: Ei, signo de Touro! O céu aponta que Mercúrio chegou para deixar tudo mais leve e divertido no seu dia. Tá pintando a chance de curtir ao lado dos amigos, trocar uma ideia legal e soltar a criatividade. Na área do amor, as conversas fluem bem e a vibe tranquila se espalha. Nos estudos, clima ideal para absorver conhecimentos novos. Bom dia!
3: Signo de Gêmeos.
4: Nascidos entre 22 de maio a 21 de junho.
0: Para a galera de Gêmeos, o movimento planetário indica a possibilidade de um papo mais tranquilo rolar hoje. Talvez seja a hora perfeita para você acertar os ponteiros e organizar a rotina da casa com quem você divide o espaço. No amor, o céu sugere um clima super aconchegante e leve para conversar com seu crush sobre os planos para vocês. E nos estudos, o foco está na objetividade, o que pode facilitar a organização.
3: Já voltamos com as previsões para Câncer, Leão e Virgem.

8 horas e 41 minutos. Horas e 41 minutos em Independência. Muito obrigado pelo carinho da sintonia e da sua audiência.

Próximo bloco, me liga e diz que ainda me ama com Abraão Sales. É, também vamos curtir ainda Tubarões com Diego e Vitor Hugo. Ju Moura, no fundo do meu coração, a música está estourada.

0: Entre 23 de agosto a 22 de setembro.
1: Hoje, pessoas do signo de Virgem podem sentir...

0: São exatamente 9 horas em ponto. Vamos ouvir nossos apoios culturais ligados à novela horóscopo do dia também. Logo depois a gente vai para o nosso International Connection, conexão internacional.
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8: Agora, as previsões para Câncer, Leão e Virgem.
9: signo de câncer.
10: Nascidos entre 22 de junho a 22 de julho.
11: O céu indica que hoje é dia de ideias afiadas para o signo de câncer. A comunicação está com tudo e as conversas podem ser esclarecedoras, seja com o crush, com a galera dos estudos ou na roda de amigas. Além disso, a área de estudos tem tudo para brilhar. Então se joga nos livros e aprendizados.
9: Signo de Leão.
10: Nascidos entre 23 de julho a 22 de agosto.
11: Pode ser uma ideia bacana dar uma olhada nos seus gastos e pensar em formas de investir melhor. No campo do amor, tá na hora de você e o crush sentarem para conversar sobre os investimentos do casal, sabe? Nas amizades, tá tudo tranquilo. Quanto aos estudos, a dica é administrar bem seu tempo para não quebrar o cofrinho com tarefas atrasadas.
9: Signo de Virgem.
10: Nascidos entre 23 de agosto a 22 de setembro.
11: Hoje, pessoas do signo de Virgem podem sentir uma força interior maior com o movimento do planeta Mercúrio. A chance de arrasar em várias áreas da vida, incluindo estudos, ao focar nessa energia mental. Como o sol está por perto, seu crush pode perceber você mais compreensiva e inspiradora. Se trocar críticas por incentivo. Na galera, essa vibe também é bem-vinda.
9: Já já voltamos com as previsões para Libra, Escorpião e Sagitário.

0: Continuando, agora temos o resumo da novela, O Que a Vida Me Roubou. Na fazenda, Almonte, Maria e Joventino se encontram na cozinha. Feliz, ela comenta que Alessandro não ama Montserrat. Joventino responde que Alessandro a ama e não pensa em deixá-la nunca. Mas se Maria fosse mais atrevida e abusada, poderia fazê-la se apaixonar por ela. Alessandro leva Montserrat para conhecer a comunidade. Antes busca Padre Anselmo, mas não o encontra. Rosário se emociona ao ver Alessandro. Montserrat pede a Alessandro que construa um centro de saúde e uma escola na comunidade. Ele aceita. No bosque, José, Luiz e Renato têm fome e conseguem trabalho em uma granja. O dono precisa levar um carregamento a Michoacán e eles se oferecem para levar a mercadoria a seu destino. Chegando ao destino, eles entregam a mercadoria e começam a investigar no povoado sobre o paradeiro de Alessandro Almonte.
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2: Agora, as previsões para Libra, Escorpião e Sagitário. Signo de Libra.
1: Nascidos entre 23 de setembro a 23 de outubro.
3: O céu aponta que pode ser um dia de renovação para o signo de Libra. Um movimento planetário pede uma boa faxina emocional. Então se livre do que não te agrega mais, amiga. Potencialize seu amor próprio. Você é incrível e vale muito. No coração, prepare-se para diálogos que podem te ajudar a vencer antigas questões com o crush, fortalecendo a relação. Nos estudos, a chance de chegar mais longe é grande se acreditar em si mesma. Anima aí, Libriana!
2: Signo de Escorpião.
1: Nascidos entre 24 de outubro a 22 de novembro.
3: Para o signo de Escorpião, o movimento planetário torna o dia propício para diálogos profundos e atividades que alimentem a mente. As amizades são o foco e a chance de boas conversas. No amor, exercitar a escuta para entender o crush será essencial. Nos estudos, pode ser uma boa hora para trocar ideias e expandir seu conhecimento. Seja bom conselheiro, mas não deixe de ouvir.
2: Signo de Sagitário.
1: Nascidos entre 23 de novembro a 22 de dezembro.
3: Sagitário, o céu aponta que você pode ganhar mais segurança e ter boas ideias na escola, com a entrada de Mercúrio nessa área. Mas lembre-se, misturar razão e sensibilidade pode ser um diferencial. No amor, procure conversar com crush sobre sonhos e projetos futuros. Equilibrar coração e mente ajuda a fortalecer o lance. Mesmo com a correria dos estudos, não deixe de lado seus amigos, ok? Eles são a sua turma, afinal, um dia positivo te aguarda.
2: Já voltamos com as previsões para Capricórnio, Aquário e Peixes.

agora o resumo da novela A Nobreza do Amor. Chinua discorda da união entre Kenya e Pascoal. E Jindal pede um tempo para pensar. Salma fala sobre Omar. E Miguel desconfia dos sentimentos da filha pelo forasteiro. Fátima confessa a Miguel que teme ser castigada por mentir para Salma sobre sua saúde. Dona Menina ampara Tonho, que teme se afastar de Lúcia Álica. Ladiz e Akin comandam uma busca dume. Jindal anuncia que Kenya se casará com Pascoal. Tonho e Álica descobrem que nasceram no mesmo dia.

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5: Olá, estamos chegando com o programa Momento Saúde. Tudo bem? Tudo certo? Como está você e como está a sua saúde? Você está se cuidando direitinho? Nosso programa já está no ar para conversar contigo sobre saúde e qualidade de vida. Programa Momento Saúde, apresentação minha, Sheila Bernardes, porque cuidar da saúde não é luxo, é prioridade. A prevenção hoje é a tranquilidade de amanhã. Doutor João Ricardo é o nosso convidado de hoje. Gente, aqui já não estava mais se aguentando de saudade do Doutor João Ricardo, mas a gente hoje tem a satisfação de recebê-lo aqui no nosso programa. Seja muito bem-vindo e vamos conversar sobre saúde, que o papo aqui é sério, né, Doutor João Ricardo? Bem-vindo.
6: Olá, olá a todos os ouvintes. Com certeza, muito sério. Saúde é que tem que estar sempre em primeiro lugar. Sem saúde nós não conseguimos fazer nada. É, mesmo a mulher que não tem, às vezes ela só cuida da casa, não tem o seu trabalho, mas é isso, né? A sua casa, os seus filhos, o seu marido, todo mundo depende de você, né? E principalmente da sua saúde. Se você não está bem, você não consegue cuidar dos outros ao seu redor. E estamos aqui sempre para orientar, ensinar as pessoas como ter uma vida mais leve, mais saudável. E adoramos que essas mulheres nos dão sempre também um retorno, agradecendo as nossas orientações.
5: É verdade. Você chegou aqui, pisou aqui na rádio, já tem gente querendo saber como é que está a saúde, conversando, dá uma olhadinha aqui para mim, me orienta aqui. Respira saúde o tempo todo, né, doutor João Ricardo? E é bom poder orientar as pessoas, a gente está num mês muito interessante. Cuidado com a saúde, ele salva vidas, incentivar os esposos, os filhos, os familiares, para apoiar e incentivar as mulheres, seja ela mãe, esposa, avó, a estar cuidando da saúde de forma preventiva, né?
6: Exatamente, é isso que a gente quer, né? A gente quer um diagnóstico precoce da doença, a doença que consegue ser tratada, consegue ser controlada e com uma expectativa de vida maior. Então, a gente faz, hoje tem, a medicina evoluiu muito, né? Muita tecnologia envolvida, né? A medicina está ficando mais cara, e não é pela mão de obra do médico, mas pelos exames que então, estão envolvidos nesse diagnóstico, nesse tratamento, os medicamentos, cada vez mais novos medicamentos são pesquisados e descobertos, e isso tem um custo, infelizmente. Então, a saúde realmente ela é cara, mas nós conseguimos cada vez mais diagnosticar a doença, mas no começo conseguimos prevenir vacinas, né? Também temos, não esquecer, né? O calendário vacinal das crianças é muito importante para prevenir doenças durante a vida toda dessa pessoa.
5: Verdade. Atenção, você que está acompanhando a gente, nosso canal está aberto, 77-3628-4210, pode mandar sua dúvida, pode fazer a sua pergunta para o nosso convidado, doutor João Ricardo, que ele está aqui em nosso estúdio ao vivo e pode responder a sua demanda. Doutor João Ricardo, a mulher, ela realmente é a protagonista do próprio cuidado? Começa por ela? O que, que essa mulher ela pode fazer por ela mesma quando o assunto é a saúde dela?
6: Com certeza, isso eu acho que todo mundo, né, não é só as mulheres, o homem também, né, tem que partir dele essa iniciativa e de sempre estar atento com o seu corpo. Então a menina, a mulher, né, eu falo, desde quando? Desde que ela começou a se tornar uma mulher, desde a sua puberdade, a sua adolescência, que o seu corpo começou a mudar, né, as mamas vão começar a desenvolver, os ovários vão começar a funcionar, essa mulher vai começar a menstruar. Ela, a partir do momento que ela começa a menstruar, ela tem capacidade já de gerar um filho. Então ela tem que pensar em anticoncepção, se ela está tendo relações sexuais. E ela tem que ficar atenta às suas mamas, né? Os nódulos mamários, os fibroadenomas, eles aparecem ali, a grande maioria no início da vida adulta, próximo dos seus 20 anos. E esses nódulos, eles são benignos, a gente não precisa se preocupar tanto com eles, mas é muito importante estar atenta, saber se o nódulo fica grande, eu sinto, um caroço está grande, aí pode-se pensar em retirá-lo, pode-se pensar em fazer uma cirurgia. Não existe medicação para tratar os nódulos mamários. Mas é importante ela saber, porque quando ela chegar nos seus 40 anos, às vezes ela vai fazer a primeira mamografia dela e vai falar, tem um monte de nódulo aqui, eu não sabia deles. Então, às vezes, eles já existiam há muito tempo, já existiam desde os seus 20 anos. Então, é muito importante o autoexame, a mulher se conhecer, se apalpar, olhar no espelho, né? Fazer o controle do seu ciclo menstrual, primeiro para saber os dias que tem mais risco de engravidar, se ela não está utilizando nenhum método anticoncepcional e se ela não tem desejo de engravidar naquele momento. Então, fazer a sua tabelinha. Hoje tem aplicativo, hoje a vida moderna facilitou muito isso, porque antes a mulher tinha que ter o diário dela, tinha que carregar esse diário, e hoje nós temos o diário na palma da mão digital, né? Todo mundo tem um celular. Então tem calendário, tem aplicativos que auxiliam ela a acompanhar o ciclo menstrual dela. Ela pode saber as alterações do corpo dela. A mama às vezes fica mais dolorida, fica mais inchada quando está para menstruar. Então, muito importante, desde que essa menina entrou na puberdade, seu corpo começou a modificar, ela já deve estar atenta com a sua saúde. Iniciou a vida sexual. 3 anos após o início da vida sexual, deve começar a fazer o preventivo ginecológico, a prevenção do câncer de colo de útero. As meninas, lembrando, vacina para HPV. Então, de 9 a 14 anos, meninos e meninas, hoje está no calendário vacinal a vacina para HPV. Então, se essa menina tomou a vacina lá, né, não é garantido que ela não vai ter um câncer de colo de útero, não vai ter um HPV, mas ela já diminuiu a chance disso acontecer. É, chegou nos seus 40 anos, começar a fazer mamografia, começar a fazer exames de sangue, né? Às vezes até um pouco antes, se ela está sedentária, se ela tem histórico familiar de pessoas que tiveram infarto, derrame, essa mulher tem que já começar a fazer exames de sangue para ver como está seu colesterol, como está seu açúcar, né? Próximo dos 40 anos, e dali em diante ter um médico, né, de confiança, ter um médico que vai ter que fazer a rotina praticamente anual.
5: Inclusive, a gente está com a Sônia Maria participando e ela quer saber de você com qual idade a mulher tem que fazer a mamografia e preventivo. Até qual idade tem que fazer?
6: Olha, os estudos mostraram, né, a eficiência aí, né, até os 74 anos. Mas eu recomendo uma mulher que chama minha mãe, eu sempre dou o exemplo, minha mãe está lá, 80 anos... ela é super ativa, ela consegue pegar o seu carrinho, ir lá fazer seu exame. Então, eu recomendo que ela continue fazendo, né? Se ela é super ativa, se ela está bem de saúde, então ela deve continuar fazendo a mamografia até o seu fim da vida. Se essa mulher já com 75 anos, ela já tem várias complicações, ela já teve às vezes um AVC, ela já é mais acamada, ela tem dificuldade de locomoção, tem sua artrose e, né, enfim, colocou uma prótese de quadril, tem mais dificuldade de locomoção, essa mulher, só a palpação para ela já é aceitável a partir dos 75 anos. Então, a recomendação dos 40 aos 74. E os estudos foram realizados com mulheres nessa faixa etária e mostraram uma redução do risco de morte por câncer de mama. A mamografia conseguiu reduzir o índice de mortalidade para essa faixa etária.
5: Às vezes, conversando com as mulheres, algumas mulheres, a gente escuta ainda dizer assim: "Tô amamentando, não engravido." É um assunto que é recorrente aqui no programa, mas ainda tem mulher que acha que se ela está amamentando, ela não vai engravidar. Que orientação tem em relação a isso, doutor João Ricardo?
6: A amamentação, ela não garante, né? Não é um fator anticoncepcional eficiente. Então, tem mulheres que às vezes ficam 6 meses, 8 meses sem menstruar, mas a gente recomenda a partir de 60 dias, ela já começa a ter risco de engravidar, mesmo a amamentação exclusiva, mesmo sem ter visto menstruação na frente. Então a gente recomenda entrar com um método anticoncepcional, em geral 40 dias, 42 dias após o parto. Este é o ideal, e não acreditar que só a amamentação está protegendo ela. Se essa mulher não liga de, vou ter um filho já na sequência do outro, se esse é o projeto dela, tudo bem ficar sem nenhum método anticoncepcional associado. Mas se ela quer planejar melhor a vida dela, se ela quer dar um intervalo um pouco maior entre os filhos, ela deve começar a utilizar antes dos 60 dias. 60 dias pós-parto, a gente sabe que a fertilidade já pode voltar, mesmo ela não menstruando.
5: Aí, importante informação. E já encontrei também, no Vai e Vem da Vida, mulheres onde eu pergunto para elas: já fez o seu check-up, você tem ido ao médico, fez o seu preventivo, realizou sua mamografia? E elas respondem: Sheila, não fui no médico porque não sinto nada. Tô super bem, não sinto nada, não tenho nenhum sintoma, então não vou ao médico. O que dizer para quem pensa dessa forma?
6: Não se engane, né? Não se engane. Infelizmente, existem várias doenças que não dão sintomas no início e são mais traiçoeiras, né? Falam as doenças mais traiçoeiras, porque quando você diagnosticar, quando ela começar a te dar algum sintoma, algum sinal, essa doença já está avançada, né? Então, o câncer de colo de útero, o exame é chato, um pouquinho mais incômodo. E o câncer de colo de útero, no início, ele em geral não dá nenhum sintoma. Quando ele está avançado, a mulher vai ter sangramento, cheiro ruim, mas isso muitas vezes já está muito avançada a doença. O câncer de mama, a gente também quer diagnosticar aí tumores não palpáveis, a gente quer diagnosticar lesões menores de 1 centímetro, que tem muito mais chance de cura e sem a mutilação, sem ter que tirar a mama. Então, a mulher só se apalpando, às vezes ela vai perceber um nódulo já maiorzinho quando ela perceber. E a mamografia vai detectar lesões não palpáveis. Então, não se engane. É muito importante, conforme a sua faixa etária, você estar fazendo os seus exames de prevenção.
5: Bom dia, querida Dalva Alves, muito obrigada por estar com a gente, obrigada pela companhia. Dona Celina Aragão, um abraço, Dona Celina, muito obrigada por estar aí também nos acompanhando nessa manhã. Toda cólica intensa é normal? Tem mulher que todo mês tem dores fortíssimas, isso muda a rotina dessa mulher, ela fica de cama. E tem gente que diz, não, mas está menstruada, é normal essa cólica. É normal ou tem que ser investigado, doutor João Ricardo?
6: Olha, tem mulheres que realmente têm uma dor mais forte no período menstrual. O limiar de dor é muito diferente de uma pessoa para outra, né? Então, quando uma pessoa mais se machuca, enfim, o limiar de dor a gente percebe que há uma diferença grande entre as pessoas. Então, pessoas que têm um limiar de dor mais baixo, ela vai sentir uma cólica mais forte. Agora, o importante é ela se conhecer, porque assim, sempre foi assim, sempre desde a minha primeira menstruação. Então, a gente acredita que seja o padrão menstrual dela, realmente seja um pouco mais dolorido e isso não está progredindo. O importante é ela perceber se isso tem mudado. Falar assim, não era assim antigamente, o negócio está piorando, a dor está ficando mais intensa, então essa mulher precisa ser investigada. Se essa cólica menstrual dela vem piorando, né, a cada ciclo, ela está atrapalhando a vida dela, então a rotina dela, a menina falta na escola, a mulher falta no trabalho, não consegue fazer suas atividades, então isso tem que ser investigado e tem que ser tratado. Então nós temos também, mesmo que não ache nada, então a gente chega à conclusão, fez vários exames de imagem e ela não foi diagnosticada nenhuma endometriose, nenhum mioma, nada, e ela sofre com a menstruação, então nós temos que tratá-la. Em geral, nós vamos utilizar medicamentos para suspender a menstruação ou pelo menos utilizar um anti-inflamatório naquele período, sabendo que vai vir a dor, sabendo que vai vir aqueles dias, ela já pode utilizar o medicamento anti-inflamatório naqueles dias para amenizar e ela ter uma qualidade de vida melhor.
5: A gente está ouvindo falar muito de reposição hormonal, muito mesmo. É segura?
6: A reposição hormonal, em geral, sim, é segura, né? O que é muito importante é a mulher estar em dia com os seus exames de rastreamento. Então não adianta, minha amiga tá indo tão bem lá com aquele remedinho, eu vou lá na farmácia e vou mandar fazer o mesmo para mim, que aí a minha amiga ficou boa, mas essa mulher não foi fazer a mamografia, essa mulher não tá com o preventivo dela em dia, né? Então ela não pode utilizar se ela não está com o seu check-up em dia. Se aquela mulher passou numa avaliação médica, ela não tem contraindicação, então ela nunca teve nenhum câncer, ela nunca teve nenhum evento tromboembólico, ela está com a sua mamografia em dia, seu preventivo em dia, então essa mulher não tem contraindicação para utilizar a reposição hormonal e vai melhorar a vida dela, então ela está apta a realizar, a utilizar a reposição hormonal. O que não pode é isso, infelizmente, como está na modinha, a gente tem visto a mulher que, eu vou usar o mesmo remédio que a minha amiga está usando, que ela se deu tão bem, mas não vai ao exame, não vai ao médico, não faz seus exames, então ela está criando ali uma bomba relógio, porque se ela tiver, por exemplo, um câncer de mama, um câncer de fígado, ela vai estar alimentando esse tumor e esse tumor vai crescer bem mais rápido e pode se espalhar mais rápido. Então é muito importante a mulher tá com sintomas climatéricos, passar numa avaliação médica, fazer o seu check-up e aí sim discutir com o seu médico a reposição hormonal, que nós temos também vários medicamentos, várias maneiras de prescrever essas medicações.
5: Toda mulher é única, né? Não é porque uma coisa deu certo para uma que vai dar certo para todas, e essa individualidade da mulher precisa ser respeitada e olhada com cuidado, né, doutor João
6: Ricardo?
5: Com
6: certeza, com certeza. Então, não acredite que sua amiga deu certo, para você vai dar. Ela pode ter vários efeitos colaterais e você não vai saber como lidar com esses efeitos colaterais. Então, precisa de um acompanhamento médico.
5: A gente sabe que a mulher hoje, ela faz de tudo um pouco, né? Essa mulher, ela cuida da casa, cuida da família, cuida dos filhos, ela estuda, ela trabalha. Como que essa rotina o chá das mulheres e o estresse podem ter impacto na saúde da mulher. Nessa questão hormonal, inclusive, que a gente já está tratando aqui.
6: É, essa rotina da vida moderna, então o que acontece? Às vezes a pessoa acaba não se alimentando adequadamente, ela acaba não dormindo, tendo um padrão de sono bom. Então ela acaba dormindo poucas horas por noite, né? E isso vai alterar realmente, então, a fome dela, ela acaba às vezes comendo fora de hora, comendo mais porcaria e ela acaba ganhando peso. Então o ganho de peso vai interferir todo o metabolismo dela, os ovários dela, se ela é jovem, pode ter um ovário policístico, começar a ficar sem menstruar, desregulada. Se ela está ganhando peso e está brigando com o guarda-roupa, isso também tende a piorar a libido, né? Então, se a mulher não está bem com o corpo dela, se ela ganhou peso, ela não quer se entregar para uma outra pessoa, não quer ter a relação. Então, tudo isso realmente vai interferir no dia a dia dela, né? Pode interferir no ciclo menstrual dela. A mulher que está tentando engravidar pode ter mais dificuldade se ela ganhou peso. Irritabilidade, então relação com as outras pessoas, libido, que é uma queixa muito comum de consultório hoje, né? Ah, minha libido está baixa, minha libido está baixa. E a maioria das vezes a libido está mais relacionada realmente ao psicológico, né? Não há uma alteração biológica que piore a libido dela. Então, mas a condição dela, se ela está estressada, se ela não dorme bem, se ela não come bem, se ela vem ganhando peso, a pele dela piorou, a menstruação está desregulada, então o corpo dela não está legal e ela realmente vai sentir tudo isso.
5: Tá aí. Vou te oferecer uma água e a gente volta a conversar daqui a pouquinho, doutor João Ricardo.
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0: prosseguindo com os resumos, agora temos o resumo da novela, por você. Bela se revolta contra a conselheira tutelar, que leva as crianças para uma casa de acolhimento. Lucas garante a Bela que não foi ele quem fez a denúncia ao Estado. Vanessa diz a Pérola que Gabriel saiu de casa. Bela visita Peixe, Glorinha, Ítalo e Samuca e conhece Carmela. Vera explica às crianças sobre as regras da casa de acolhimento. Dalila estranha a ausência de Peixe na escola. Ricardo diz para Gabriel ficar em seu flat. Giovanna desconfia de que Vanessa está envolvida com a ida dos filhos de Julie para uma casa de acolhimento. Gabriel se oferece para ajudar Bela a conseguir a guarda provisória dos filhos de Julie. Vanessa segue Gabriel e flagra o ex-marido com Bela.
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3: Agora, as previsões para Capricórnio, Aquário e Peixes. Signo de Capricórnio.
2: Nascidos entre 22 de dezembro a 20 de janeiro.
0: Signo de Capricórnio, o céu mostra que é dia de expandir horizontes. Mercúrio promete iluminar a área espiritual e pode ser uma ótima hora para aprender coisas novas e estar aberto às oportunidades. No amor, há uma chance de fortalecer o elo com o crush se tiverem sonhos e metas em comum. Para as amizades, a ideia é valorizar o tempo com parceiros que compartilham de seus objetivos. Nos estudos, essa energia pode te colocar na frente, capricha!
3: Signo de Aquários.
2: Nascidos entre 21 de janeiro a 20 de fevereiro.
0: Signo de Aquário. O movimento planetário indica uma fase de autoconhecimento. Tendência de dias para reflexões mais profundas, resultando em sensibilidade maior. Cuidado para não se preocupar tanto e ignorar a autoestima que tanto precisa de estímulo. Chance de estreitar laços com quem gosta e abrir seu coração com mais facilidade. Está vendo o sol lá fora, aquariana? Pode ser uma boa hora para se expressar com pessoas amadas. As provas da escola podem exigir mais que o normal de você, mas a confiança por meio de conversas vai te ajudar a aprofundar as emoções. Mergulhe fundo na conexão emocional.
3: Signo de Peixes.
2: Nascidos entre 21 de fevereiro a 20 de março.
0: O céu aponta que o signo de Peixes pode ter aproximação com pessoas próximas hoje. É um ótimo dia para bater um papo descontraído e cheio de ideias interessantes com o crush ou até mesmo com os amigos. Quer resolver alguma pendência ou chegar a um acordo com alguém? A chance é grande. Até nos estudos isso pode fazer diferença. Então aproveita para trocar uma ideia sobre a matéria com a galera da escola.
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4: Estamos de volta com o nosso programa Momento Saúde. Agora a gente tem a participação da Dercy. Ela quer entrevistar o nosso convidado. Vamos acompanhar.
5: Olá, fazer uma pergunta aí pro doutor sobre a menstruação. Eu tô com 46 anos, minha menstruação vem demais. Um mês eu sinto muita dor de colo, outro mês eu sinto muita dor de cabeça. Se isso é normal?
4: Se sintomas persistentes, a gente pode chamar de normal?
6: Olha, essa fase que ela tá, a vida aí, realmente, ela já tá chegando próxima à menopausa. E tem mulheres que realmente tem, a gente chama de sangramento uterino anormal. Então, mesmo ela fez os exames, né, não tem nada nesse útero que faz ela sangrar mais, não tem nenhum mioma, nenhum pólipo. É, mas ela chega nessa fase, casa dos seus 40 anos, 40 e poucos anos, e ela pode ter irregularidade, começar a atrasar, e quando vem, vem mais, né? Então isso é, a gente considera normal. Se ela já fez os exames, tem que ser investigado. Então se tem alguma outra patologia desse útero que faça ela sangrar mais e ter mais cólica, que também é muito comum os miomas, achar os miomas. E se for mioma, o útero for muito grande e tudo mais, começar a pensar, às vezes, já em tirar o útero. Mas se não tem, ou se um miominha pequeno, nós temos recursos para melhorar. Nós podemos suspender a menstruação dela, né, com injeção de 3 meses, com um Mirena, com pílula anticoncepcional contínua. Temos vários recursos para melhorar a qualidade de vida dela. Então, tem mulheres que passam por isso, sim. né, próxima, na casa dos seus 40 anos, próximo dos seus 50, próximo da sua menopausa, e isso está te incomodando, está te atrapalhando, nós temos como melhorar. Então ela tem que passar a avaliação, ela tem que fazer no mínimo a ultrassonografia transvaginal e ver o seu preventivo, se está tudo ok. E se não tem nada, aí temos essas opções aí. Então tem DIU hormonal, tem pílula contínua, injeção de 3 meses. Ela deve conversar com o médico e chegar a uma conclusão o que é o melhor para ela. É, porque está atrapalhando a vida dela. Então vamos melhorar.
4: Dr. João Ricardo, a gente está no mês da mulher. Não é só agora que a mulher precisa se olhar com carinho, com cuidado, com cautela. É o ano todo. Mas o que dizer às mulheres que há muito tempo não visitou o médico, que não fez nenhum exame preventivo? Qual é a sua mensagem para elas no dia de hoje?
6: É, não tenha medo, né? O que eu percebo mais, então, essas mulheres que deixam de ir, ela tem medo, né? Ela tem medo de descobrir alguma coisa, né? Mas não tenha medo, porque nós temos solução para quase tudo hoje. Né? Então, toda doença, nós temos como melhorar, como tratar, como prolongar, mesmo que seja uma doença grave, que não vai ter cura, mas nós temos condições de prolongar a sua vida, né? De ter tratamentos paliativos, que vai ter uma qualidade de vida melhor, mesmo que no final da sua vida. Então, não ter medo, né? As pessoas têm medo. É, não é só vergonha. Tem alguma mulher que também tem a vergonha de ir ao médico, mas tem ginecologistas mulheres, né? Então, às vezes, ela tem vergonha de ir ao ginecologista homem, mas não ter a vergonha. E o principal é não tenha medo. É, vamos correr atrás, vamos lutar. Então, não se entregue. É, na verdade, a mulher que não vai é aquela mulher que está se entregando antes de entrar no jogo. Ela não quer nem entrar no jogo, achando que vai perder o jogo. Não, vamos entrar no jogo e vamos lutar para ganhar. Então, não tenha medo. Encare, né, a sua fase da sua vida. Nós não seremos eternamente jovens. Né, os anos vão passando. Então, as doenças aparecem. Então, é muito importante ter o seu médico como seu parceiro para esse jogo. Né? O médico não vai jogar contra você. O médico é o seu parceiro nesse jogo e o médico também quer ganhar esse jogo. Então, escolha um médico, tenha confiança nele, faça seus exames sem medo e se descobrir alguma coisa ruim, encare, lute e que nós temos vários recursos para ganhar essa luta.
4: Muito obrigada pela sua vinda, satisfação sempre recebê-lo aqui e aguardamos que volte muito em breve, porque nós temos mais assunto. Muito assunto.
6: Um grande abraço para todas as mulheres. Todo homem veio de uma mulher, todas as pessoas vieram de uma mulher. Então, vocês são importantíssimas na vida de todo mundo.
4: Muito obrigada, um grande abraço. A você que acompanhou a gente, nosso programa volta amanhã. E lembre-se, você é a protagonista da sua história. Você precisa se cuidar. O seu cuidado começa justamente com você. Agora, para os companheiros, para os filhos, incentive as mulheres da sua vida, seja sua mãe, sua esposa, sogra, filha, incentive-as a se cuidarem para que possam viver mais e melhor. A gente vai encerrando o programa Momento Saúde de hoje, prometendo voltar amanhã neste mesmo horário para conversar com você sobre saúde e sobre qualidade de vida.
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Por fim, o resumo da novela Quem Ama, Cuida. Pedro decide esperar Adriana na casa dela para descobrir o motivo de sua mentira. Adriana vende as joias para um sheik. Adriana conta a Pedro e a família sobre a herança que recebeu de Arthur e recebe o apoio do namorado ao comunicar sobre seu plano de vingança. Carmita conta a Tiago que Bruna irá se separar de Pedro. Adriana prevê que Bruna possa usar sua doença para evitar a separação. André avisa a Dora que saiu a data do julgamento de Ademir. Dora e André se beijam. Pedro fica surpreso com a visita de Pilar. Adriana procura Bruna.

0: Tati Cristiano! Rapaz!
1: Obrigado, linda! Deus te abençoe!
0: Ah, meu Deus, que felicidade estar aqui de novo com vocês!

0: é este pódio no pódio, rapaz?
1: Ei, Thiaguinho, os gordinhos tá estourado. Agora é nós que decide esse trem.
0: Me conta aí, Zé, como é que é essa história?
1: É assim, Thiago.

0: namorada?
1: Pode.
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1: Pode.
0: E namorar com você?
1: Não pode, não pode, não pode.
0: Fazer loucura?
1: Pode.
0: E dar um perdido?
1: Isso pode.
0: Posso?

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0: Então vem aqui buscar.
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Boa tarde. Estamos começando o nosso Jornal Independência Informa. Estamos aqui pela Rádio Independência FM, Rádio Maravilha, que está em parceria. Estamos vivenciando hoje, 25 de agosto de 2026. Agora, nesse momento, estamos com 33 graus, a máxima vai para 36 graus hoje, né? Isso é o nosso aplicativo Tempo, mas no Clima Tempo e outros aplicativos está mais a temperatura mais elevada prevista para a máxima hoje à tarde, né? Esse aplicativo aqui Tempo que eu uso é mais generoso. Então, vamos aguardar aí as temperaturas elevadas e as pessoas se proteger, né? Se cuidar, se hidratar bem à tarde, nesse sol quente, sair só se necessário, né? Cuidar daí com as caminhadas, enfim, se proteger para que não venha sofrer nenhum mal-estar com relação aí, relacionado a temperaturas altas. E vamos com as nossas manchetes. Foi divulgado já o possível valor do salário mínimo. Já nós vamos trazer quanto que pode ser o valor do salário mínimo para o ano que vem. Já saiu, né? E nem é assim, é só previsto do que pode aumentar aí do salário mínimo. Também nós vamos trazer aqui que o Ministério da Saúde lançou ontem o programa Acolhe Mais, que é para as mulheres que são cuidadoras, né, mães atípicas, e também para as mulheres que sofrem violência. Também nós vamos trazer aqui notícias sobre eleições e campanhas, as entidades que cobram ações dos candidatos para questão de trabalho infantil, também de saúde e também que os candidatos venham trabalhar com seus programas e mandatos de acordo com a ciência. São essas e outras até às 13. Eu sou Mara Lívia e vou ficar com você na comunicação e também na técnica de som.

0: Vamos começando aqui com as nossas notícias, o nosso Independência Informa. Vamos trazer aqui já notícias do salário mínimo, que pode subir aí e ficar em torno de 1.741. Vamos acompanhar aqui essa matéria que está na Agência, Brasil.
1: Salário mínimo deverá subir para R$ 1.741 em 2027. Reajuste de 7,4% eleva despesas públicas, mas aumenta poder de compra. O salário mínimo deverá subir para R$ 1.741 em 2027, disse nesta segunda-feira, 24, o ministro da Fazenda, Dario Durigan. A estimativa será incluída no projeto de lei orçamentária anual, PLOA, que será enviado ao Congresso Nacional até 31 de agosto. O valor representa um aumento de R$ 120, ou 7,4%, sobre os atuais R$ 1.621. A nova projeção também ficou R$ 24 acima da estimativa de R$ 1.717 apresentada pelo governo no projeto da Lei de Diretrizes Orçamentárias, LDO, em abril. O reajuste tem impacto direto nas contas públicas porque o salário mínimo é usado como referência para benefícios previdenciários e assistenciais. Ao mesmo tempo, uma elevação acima da inflação aumenta o poder de compra de trabalhadores e beneficiários que recebem o piso. Inflação define valor, os R$ 1.741 ainda são uma projeção. O valor definitivo será conhecido no fim de 2026, após a divulgação do Índice Nacional de Preços ao Consumidor, INPC, acumulado até novembro. O INPC mede a inflação para famílias com renda de até 8 salários mínimos. A regra atual combina a inflação medida pelo INPC com um ganho real, acima da inflação, de 2,5%, dentro dos limites estabelecidos pela legislação. Por isso, uma inflação diferente da estimada pelo governo poderá alterar o valor final. A previsão de R$ 1.741 inclui um ganho acima da inflação, o que significa aumento real da renda para quem recebe o piso, desde que a inflação efetiva fique dentro das estimativas consideradas no cálculo. Pressão sobre gastos. O reajuste também representa aumento das despesas do governo. Cerca de 45% dos benefícios do Regime Geral da Previdência Social, RGPS, tem valor vinculado ao salário mínimo. A alta afeta pagamentos como aposentadorias e pensões do INSS, benefício de prestação continuada, BPC, seguro-desemprego e abono salarial. A contribuição previdenciária dos microempreendedores individuais, MIS, também é influenciada pelo piso. Esse efeito torna o salário mínimo uma variável importante para o planejamento das contas públicas. Quanto maior o reajuste, maior tende a ser a despesa do governo com benefícios vinculados ao piso. Efeito na economia: o aumento também pode estimular o consumo, principalmente entre famílias de menor renda, que tendem a destinar uma parcela maior dos recursos recebidos para despesas básicas. Por outro lado, o impacto fiscal limita o espaço do governo para ampliar outras despesas. O reajuste do mínimo, portanto, envolve um equilíbrio entre aumento da renda, preservação do poder de compra e controle das contas públicas. Durigan afirmou que o orçamento de 2027 será elaborado levando em conta esse cenário e destacou que o governo pretende manter o ganho real previsto para o salário mínimo e controlar o crescimento de outros gastos obrigatórios. Orçamento no Congresso: o PLOA de 2027 será encaminhado ao Congresso Nacional até 31 de agosto e ainda passará pela análise dos parlamentares. O valor definitivo do salário mínimo só será conhecido em dezembro, quando for divulgado o INPC de novembro. Se a projeção de R$ 1.741 for confirmada, o novo piso entrará em vigor em janeiro de 2027. Para o governo, a mudança terá impacto simultâneo sobre a renda de milhões de brasileiros e sobre as despesas públicas, fazendo do salário mínimo uma das principais variáveis do orçamento do próximo ano.
0: Eu só não concordo nessa divulgação antecipada do valor, do possível valor do novo salário mínimo, né? Porque está dizendo aqui que nem é certeza, né? Não, porque tudo depende, da correção da inflação. Então, muita gente se pensa que é um valor porque o governo quer aumentar para esse valor e coisa e tal, mas não, tem todos uns critérios, toda uma regra aí para o aumento do salário mínimo, que inclusive tem que ser aprovado pelo Congresso esse valor. E aí tem sempre aquele senso comum, né, que aumentou o salário antes que aumenta o salário, que é divulgado, as pessoas vão aumentar aí o valor dos produtos, principalmente da cesta básica, né? Então, Está aí já o possível valor do salário mínimo para 2027, que provavelmente vai ficar nesse valor mesmo, quando é divulgado nesses últimos anos, sempre vem acontecendo e ficando nesse valor. Vamos trazendo aqui essa matéria também da Agência Brasil, que o Banco do Brasil lança aplicativo em foco na IA e personalizado para cada usuário. Vamos trazer aqui e vamos prestar atenção se vem alguma coisa sobre acessibilidade. Vamos acompanhar.
1: Banco do Brasil lança novo aplicativo com foco em IA e personalização. Nova ferramenta adapta a experiência ao perfil de cada cliente. O Banco do Brasil lançou nesta segunda-feira, 24, o novo app BB, em uma atualização que amplia o uso de inteligência artificial, IA, personalização e atendimento digital. A distribuição será gradual e a expectativa é que toda a base de clientes use a nova versão até o fim de setembro. A reformulação faz parte da estratégia digital do banco e busca aumentar a... Também inclui melhorias de estabilidade e desempenho. Mais autonomia. A principal aposta do novo aplicativo está no aumento da capacidade de o cliente resolver demandas diretamente pelo canal digital. A plataforma mantém a navegação tradicional, mas acrescenta jornadas conversacionais. Nelas, o usuário pode usar linguagem natural para fazer perguntas ou buscar determinados serviços, por texto ou voz, recebendo orientação. Para o banco, a combinação entre automação, inteligência artificial e personalização pode reduzir etapas e facilitar o acesso a serviços financeiros. A estratégia também pode gerar ganhos de eficiência operacional. Com mais clientes realizando consultas e operações de forma autônoma, funcionários das agências e demais canais de atendimento podem concentrar esforços em atividades de maior valor agregado, como relacionamento, investimentos e orientação financeira. IA como suporte. Além de aparecer como ferramenta de atendimento, a inteligência artificial, informou o banco, será usada como camada de suporte à experiência do cliente. O novo aplicativo pretende substituir uma experiência digital mais padronizada por uma plataforma capaz de apresentar diferentes caminhos para diferentes clientes. O sistema pode considerar informações como produtos contratados, comportamento de uso e contexto para organizar a interface e definir quais conteúdos ou serviços terão maior destaque. Adoção gradual. O novo aplicativo BB começou a ser disponibilizado nesta segunda-feira, 24. A migração será feita progressivamente.

0: e deve alcançar 100% dos clientes até o final de setembro. Segundo a instituição financeira, a reformulação foi desenvolvida a partir da avaliação de clientes e funcionários, com a possibilidade de adaptar menus e a página inicial às preferências de cada usuário. A personalização também tem impacto potencial sobre a oferta de produtos do banco. O aplicativo passa a recomendar serviços e soluções de acordo com o perfil e as necessidades identificadas de cada usuário. A área Meu Bebê concentra parte dessa proposta ao reunir informações e benefícios personalizados para cada cliente. O canal digital será usado não apenas para transações, mas também como ferramenta de relacionamento e distribuição de produtos financeiros. Eficiência. A expansão dos serviços digitais ocorre em paralelo à estratégia de integração entre os canais físicos e digitais do banco, definida pela instituição como atuação digital. A lógica é transferir para o aplicativo operações que podem ser realizadas de forma autônoma e preservar o atendimento presencial para situações nas quais a interação com funcionários agrega mais valor. Segundo o BB, o novo aplicativo passa a ter papel também no atendimento nas agências, ao reduzir demandas operacionais e liberar equipes para atividades comerciais e de orientação financeira.
1: É que esse Meu Bebê, esse aplicativo, novo aplicativo do Banco do Brasil, venha com acessibilidade, né? Que não seja uma ferramenta excludente, porque a gente nós estamos acompanhando muito nas redes sociais a cobrança de idosos que não conseguiram acompanhar essas tecnologias, né? Também as pessoas com deficiência, principalmente as pessoas com deficiência visual, que usam leitores de tela, mas que muitas vezes essas plataformas não têm uma forma, né, uma acessibilidade para que todos tenham acesso. Então, assim, a inclusão só é de fato e de direito, né, só acontece mesmo quando todos têm acesso. Então, quando só uns conseguem acessar e outros não, então as pessoas, os usuários são deixados para trás, né? Então, vamos acompanhar e saber se realmente tem acessibilidade, que a gente nem um momento ouviu falar aí, né? Então, não adianta dizer todos os usuários, quem, como? Então, assim, é para todos, mas nem todos conseguem acessar. Isso a gente fala no que acontece, né, no geral, nessas plataformas e nesses aplicativos. Vamos seguindo aqui com mais notícia. Ontem, o ministro da Saúde, né, o Ministério da Saúde, através do ministro Alexandre Padilha, lançou o programa Acolhe Mais, que é para as mulheres. É para aí lançado um serviço de teleatendimento mental para as mulheres, que são mães atípicas, cuidadoras, e também para as mulheres que sofrem violência. Vamos acompanhar.
2: O Ministério da Saúde lançou, nesta segunda-feira, um serviço de teleatendimento em saúde mental voltado para mulheres em situação de violência e mães atípicas. O serviço será disponibilizado por meio do aplicativo Meu SUS Digital, sem necessidade de atendimento presencial imediato. De acordo com a pasta, o serviço será remoto e sigiloso e vai oferecer orientação e acompanhamento por profissionais especializados. Além disso, poderá funcionar como porta de entrada para os cuidados de saúde mental pelo SUS, por meio da rede de atenção psicossocial. O atendimento também poderá ser fornecido a familiares que cuidam de pessoas com deficiência, transtornos do neurodesenvolvimento ou doenças raras. De acordo com dados do relatório Retratos do Feminicídio no Brasil, de 2026, o país registrou mais de 1.500 feminicídios em 2025, um aumento de 4,7% em relação ao ano anterior. Já entre janeiro e março de 2026, houve um aumento de 7,5% em relação ao mesmo período do ano anterior, com quase 400 vítimas. Isso significa que uma mulher é morta a cada 5 horas. O novo atendimento do Ministério da Saúde vai funcionar de segunda a sexta-feira, das 8 horas da manhã às 8 da noite, e aos sábados, das 8 da manhã às 2 da tarde. Cada mulher poderá realizar até 10 sessões de atendimento, com possibilidade de iniciar um novo ciclo quando necessário. A gente lembra que a violência contra a mulher pode ser denunciada pelo Disque 190 da Polícia Militar, pelo Ligue 180, Central de Atendimento à Mulher, e também em delegacias especializadas, entre outras instituições da Rede de Enfrentamento da Violência contra a Mulher. Da Rádio Nacional no Rio de Janeiro, Carolina Pessoa.
1: Vamos ouvir aqui a fala do ministro, né, Alexandre Padilha, juntamente com a Janja. Eles lançaram ontem esse programa. Vamos acompanhar.
3: Boa para as mulheres do Brasil. Tem novidade muito boa para as mulheres do Brasil. Não é mesmo, ministro?
4: É isso aí, Janja. Ó. E é no celular, hein? Se você é mãe atípica ou mulher vítima de violência, o SUS agora tem no seu celular, através da telesaúde, atendimento com psicólogas para aliviar o seu sofrimento e cuidar cada vez melhor de você. Você vai acessar o meu SUS digital, vai lá no Acolhe Mais, vai preencher um formulário que vai te indicar qual é o melhor momento para começar o seu cuidado terapêutico. Neste mês já estamos oferecendo 100 mil consultas. E se precisar, a gente aumenta ainda mais.
3: Compartilhe esse vídeo com todas.
1: Tá aí, né, o lançamento desse programa importante, né, gente? Muitas vezes as pessoas não podem nem sair de casa. Essas sessões terapêuticas com psicólogos, enfim, não são baratas, então não é acesso para todo, nem todo mundo tem acesso, mesmo pelo SUS mesmo, não é tão fácil você conseguir aí sessões com psicólogos, enfim, né? Às vezes a pessoa não tem problemas para sair de casa, não pode sair de casa, e dentro da sua própria casa mesmo, na sua residência, você pode ter acesso a esse acompanhamento psicológico que é tão importante para as mulheres que sofrem violência, né? As mulheres que são cuidadoras, que são mães atípicas. Agora a gente faz uma observação, sempre nós fazemos aqui, que as mulheres com deficiência não são prioridades também nesses programas, né? Então, assim, as mães atípicas e as mulheres com deficiência, que tem essa, sim, que muitas vezes tem uma questão de vulnerabilidade com relação a deslocamento, né? Uma mãe cadeirante, uma mãe surda, né? Uma mulher com deficiência, aliás, surda, cadeirante, cega. Então, assim, como é que elas têm, como é que elas não têm direito a esse acesso? Como eles se especificam para mães atípicas e mulheres que sofrem com violência e não, também não cita a mulher com deficiência? Ah, mas aí esse programa também não indica para quem, né? Pô, as mulheres com deficiência também são atendidas, né? Também são mães atípicas, também sofrem violência, mas não é uma regra geral. Sempre há uma especificidade de políticas para essas mulheres. Então, a gente cobra aqui como comunicadoras e também uma mulher com deficiência, a gente tem que trazer essas observações. E aqui nessa semana eu lembro que eu já fiz duas ou foi três observações para as pessoas com deficiências que são esquecidas nesses programas, nesses serviços públicos. Agora vamos seguir agora com mais notícia, trazer aqui essa matéria aqui que está também na Agência Brasil. Vamos agora trazer nosso bloco de apoio, que está meio lento aqui a nossa internet, e nós voltamos com mais notícias aqui com o nosso Independência Informa.
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1: Cento e quatro ponto nove.

0: nosso... Opa! Vamos diminuir mais esse eco, né? A voz já não está das melhores, está mais com muito eco. Pronto. Voltamos com o nosso segundo, com o segundo tempo do nosso Independência em Forma. Então, vamos trazer aqui, SBPC, eles convida candidatos a se comprometer com a ciência. Principalmente os candidatos a governadores. Eles convidam os candidatos a governadores a se comprometer com a ciência. A gente viu como foi o comportamento dos governadores na pandemia, né? Uns aderiram, né? Realmente foram, agiram diante do caos, né? Da pandemia, de acordo com a ciência, e já outros não. E isso acabou que, nos dados, há estados que teve mais óbitos, mais mortes pela Covid, justamente aquele que não obedeceu à ciência, né? As autoridades de saúde. Então, há essa preocupação das entidades com essas ações e os comprometimentos dos candidatos com a ciência em seus trabalhos. Não só a questão da saúde, né, mas também, no modo geral, nos termos científicos. Agora sim, vamos trazer a matéria.
1: SBPC convida candidatos a governador a se comprometerem com a ciência. Entidade já reúne adesões de mais de 60 candidaturas. A Sociedade Brasileira para o Progresso da Ciência, SBPC, convida candidatos a governador a assumir compromissos com a ciência, tecnologia e inovação, CTI, nas eleições de 2026. A iniciativa faz parte do Observatório das Eleições 2026, que reúne propostas da comunidade científica para orientar o debate sobre o desenvolvimento dos estados. Qual será o lugar da ciência no seu projeto de governo? Questiona a presidente da SBPC, Francilene Garcia. Segundo ela, os estados já contam com universidades, institutos de pesquisa, pesquisadores, infraestrutura científica e jovens talentos capazes de produzir conhecimento, inovação e soluções. O desafio do próximo governo será saber mobilizar essa capacidade para gerar desenvolvimento, oportunidades e qualidade de vida, afirma. O Observatório das Eleições 2026 apresenta o caderno Vozes da Ciência, o Brasil que Queremos, que reúne 117 propostas da comunidade científica, distribuídas em 7 eixos temáticos: ciência, tecnologia e inovação como projeto de nação, soberania nacional, sustentabilidade, clima, biodiversidade e segurança alimentar, democracia e segurança pública, equidade, diversidade e justiça social, educação, formação e universidade, saúde pública, saúde mental e vigilância. Compromissos. O Observatório funciona como uma via de mão dupla. Candidatos a deputado estadual, deputado federal, senador, governador e presidente são convidados a assinar um termo de compromisso em defesa da ciência, da democracia e da soberania nacional. A sociedade pode acompanhar as adesões, divulgadas por cargo e estado, conhecer as propostas elaboradas pela comunidade científica e levá-las ao debate eleitoral. A questão não é apenas o quanto o candidato pretende investir em ciência, mas como pretende transformar conhecimento em capacidade de enfrentar os desafios do estado, diz Garcia. Entre os compromissos assumidos estão tratar a ciência como política de Estado, com financiamento público previsível e de longo prazo, fundamentar decisões em evidências e ouvir a comunidade científica em temas técnicos, defender a autonomia das universidades e institutos públicos e a liberdade de pesquisa, proteger a democracia, suas instituições e a Constituição de 1988, e assumir posição pública sobre as propostas do caderno Vozes da Ciência, o Brasil que queremos, relacionadas ao mandato pretendido. Atualmente, mais de 60 candidatos de diferentes esferas políticas já aderiram à iniciativa. A participação ocorre por meio da assinatura do termo de compromisso.
0: Ainda relacionadas a esse assunto de plano de ação aí dos candidatos, a Fiocruz, né? Fiocruz, ela lançou uma carta com temas de prioridades na saúde para os candidatos. Vamos acompanhar.
1: Fiocruz lança carta aos candidatos com temas prioritários da saúde. Documento cita desigualdade no acesso a serviços entre as regiões. A Fundação Oswaldo Cruz, Fiocruz, divulgou nesta segunda-feira, 24, uma carta aberta aos candidatos a cargos eletivos em 2026 com contribuições para o debate sobre saúde e ciência. A entidade, que tem entre as suas atribuições a produção de vacinas e medicamentos, aponta temas prioritários para orientar as discussões e propostas de campanha. Entre os desafios em saúde citados pela Fiocruz estão a desigualdade no acesso a serviços entre as regiões, as mudanças climáticas, a violência e a desinformação. Priorizar a saúde exige um olhar que transcende hospitais e medicamentos. Implica reconhecer que as condições de saúde são produzidas nas relações entre políticas públicas, formas de organização da vida social, produção do conhecimento, trabalho, ambiente e democracia, aponta a entidade. No documento, a entidade lista 7 prioridades como um convite ao diálogo e contribuição ao debate público sobre os rumos do país nas eleições de 2026. Os 7 pontos prioritários são: fortalecer o Sistema Único de Saúde, SUS, e melhorar o cuidado em todo o país, valorizar quem trabalha na saúde, produzir mais ciência, vacinas, medicamentos e tecnologias no Brasil, reduzir desigualdades e proteger as populações em maior situação de vulnerabilidade, preparar o país para os impactos da crise climática e novas emergências em saúde ou pandemias, reforçar a confiança pública, enfrentar a desinformação e ampliar o diálogo entre ciência e sociedade, defender o desenvolvimento sustentável e o papel do Brasil na cooperação internacional em saúde.
0: E a Unicef também cobra, né, ações no programa dos candidatos com relação à violência infantil. É bem interessante isso que está acontecendo, né, as entidades, as instituições, cobrar as ações dos candidatos, o que eles vão trabalhar com os programas de governo deles, para que não venha piorar, né, quais as ações do Estado com relação aos programas de governo. A gente até recomenda uma dica, né, você pode entrar no portal do Tribunal Superior Eleitoral, e lá tem acesso, ao programa de governo dos candidatos. Para quem não sabe, toda pessoa que vai se candidata, né, que registra a sua candidatura, ele é obrigado a disponibilizar o seu programa de governo para os candidatos às vagas majoritárias, governadores, presidente, prefeitos. Eles são obrigados a disponibilizar o seu programa de governo. Então, é sempre bom você ter acesso a esse programa de governo, né? Como ele vai trabalhar com as minorias, né? Com as questões do meio ambiente, as políticas de apoio e amparo às mulheres, combate à violência contra as mulheres. Também políticas para as pessoas com deficiência. Tudo isso é para estar lá nesse programa de governo. Então, é bom ter acesso, e o momento é agora, né? Não pode deixar para depois, porque é agora que tem que ter todo o cuidado e essas observações. Vamos acompanhar.
1: Unicef pede a candidatos mais ações de prevenção à violência infantil. Fundo avaliou propostas dos candidatos à presidência sobre o tema. O Fundo das Nações Unidas para a Infância, Unicef, cobrou de candidatos à presidência da República que dediquem maior atenção, em suas propostas eleitorais, a medidas de prevenção à violência infantil. Pesquisadores da entidade avaliaram as propostas de 5 candidaturas. O Unicef defende respostas mais bem adaptadas às vulnerabilidades de diferentes grupos de crianças e adolescentes. Segundo o fundo, as principais candidaturas têm propostas contra violências, mas a maioria promete políticas de resposta e não de prevenção. A entidade considera que, nas últimas décadas, o Brasil avançou em áreas sociais, mas em relação à violência, a situação segue sendo grave. Para proteger crianças e adolescentes, é fundamental também agir antes que a violência aconteça, por meio de políticas de educação e oportunidades para jovens, da assistência social, da saúde, do fortalecimento das famílias e de sistemas que identifiquem e referenciem situações de violência, afirmou o representante do Unicef no Brasil, Joaquim Gonzalez Alemã. Soluções no estudo. O Unicef defende que os futuros governantes incluam a parentalidade protetiva nas políticas já existentes de primeira infância, cuidados, assistência social e enfrentamento às violências. Isso incluiria a formação de agentes públicos que hoje chegam às casas das famílias para que saibam orientar pais, mães e cuidadores a prevenir a violência e adotar práticas parentais não violentas. A entidade ainda defende a criação de uma política nacional de prevenção de violências contra adolescentes, que vá além de ações de segurança pública. A ideia é que sejam coordenadas diferentes áreas, como educação, trabalho, emprego e assistência social para reduzir os fatores de risco associados à violência. Cenário de violência, inclusive, o UNICEF contextualiza que, apenas no ano passado, 2.079 crianças e adolescentes foram mortos de forma violenta no Brasil. Seria o equivalente a 6 vítimas por dia. A maioria delas é formada por adolescentes homens e negros. Segundo o último Anuário de Segurança Pública, o país registrou em 2025 mais de 38 mil casos de maus-tratos de menores no ambiente doméstico. O número é mais que o dobro do registrado no ano anterior. Foram registrados ainda 61 mil estupros ou estupros de vulnerável cometidos por autores conhecidos das vítimas. Desigualdades. A análise do UNICEF observou que as propostas tratam as crianças como um grupo homogêneo, sem considerar recortes de raça, etnia, gênero, deficiência ou território, nem como eles influenciam a vulnerabilidade às violências. Ainda nesse tema, a entidade criticou a ausência de referências específicas a crianças negras e indígenas, que têm os maiores riscos de exposição à violência em diferentes contextos. Abordagens. Quanto à abordagem do tema, o UNICEF catalogou, nas propostas dos candidatos Lula, PT, Flávio Bolsonaro, PL, Ronaldo Caiado, PSD, Romeu Zema, NOVO, e Renan Santos, Missão, as menções a crianças e adolescentes. Foram identificados 178 registros. O UNICEF identifica que as plataformas eleitorais dos candidatos Lula, Ronaldo Caiado, Romeu Zema e Flávio Bolsonaro abordam o tema de forma explícita. Renan Santos não menciona dessa forma. Em geral, no entanto, a entidade considera que há mais ênfase em abordagens de resposta à violência do que em propostas voltadas a uma proteção integral de crianças e adolescentes por meio de políticas sociais. O UNICEF avalia que os programas de Flávio Bolsonaro e Romeu Zema focam em medidas de punição e resposta às violências contra crianças e adolescentes ou cometidas por eles. Já o plano de Ronaldo Caiado dá ênfase na investigação e penalização de autores da violência, mas traz também propostas intersetoriais de prevenção. Por sua vez, o plano de Lula está mais voltado a ações de prevenção da violência infanto-juvenil. Medidas protetivas para mulheres crescem 43% no estado do Rio. Total chegou a 57.498 no período de janeiro a julho deste ano. A Justiça do Rio de Janeiro ampliou, em 2026, a atuação no enfrentamento à violência contra a mulher. Dados do Observatório Judicial de Violência contra a Mulher do Tribunal de Justiça do Rio de Janeiro, TJRJ, apontam que, entre janeiro e julho deste ano, os magistrados concederam 57.498 medidas protetivas de urgência em todo o estado, contra 40.201 no mesmo período do ano passado, um aumento de 43%. As prisões de agressores também registraram crescimento, foram entre janeiro e agosto de 2026, contra 1.780 nos primeiros 8 meses de 2025. Os dados, atualizados até 20 de agosto, mostram ainda que o Judiciário Fluminense realizou 12.508 audiências e proferiu 48.506 sentenças. O Judiciário Fluminense atua em um cenário de aumento dos registros de violência doméstica no estado. Entre janeiro e julho, foram distribuídos 59.834 novos processos relacionados à violência contra a mulher, cerca de 10 mil a mais que no mesmo período de 2025, quando foram registrados 49.711 casos. Do total de novos processos deste ano, 49,3% estão relacionados à violência física. Somente nos primeiros 20 dias de agosto, deste ano, 49,3% estão relacionados à violência física.

0: indo para reduzir a exposição e a revitimização durante o atendimento. Maria da Penha Virtual. O Judiciário criou também o aplicativo Maria da Penha Virtual, que permite às mulheres em situação de violência solicitar medidas protetivas de urgência pela internet, sem a necessidade de comparecimento presencial ao fórum. Até 20 de agosto de 2026, a plataforma recebeu 3.788 pedidos de medidas protetivas, facilitando o acesso à justiça e oferecendo uma alternativa mais ágil e segura para mulheres que necessitam de proteção.
1: Tá aí, né? Ainda estamos vivenciando o Agosto Lilás, o dia, o mês de conscientização das mulheres, devido à Lei Maria da Penha, que ela foi instituída esse mês, no caso de 7 de agosto, ainda mais que é marco histórico de 20 anos, né? Então, aqui na Agência Brasil, quase todos os dias tem esses dados aqui. Correlacionada às mulheres. Tem mais outra aqui, né? Essa daqui é a questão do salário que é menor ainda para as mulheres, né? Vamos acompanhar aqui essa matéria também.
2: Ministério do Trabalho e Emprego recebe até o dia 31 dados atualizados sobre empresas com 100 ou mais empregados. Os dados vão integrar o sexto relatório de transparência salarial e de critérios remuneratórios. O levantamento é elaborado a cada 6 meses. A atualização é obrigatória e deve ser feita no portal Empresa Brasil, na área do empregador, com login na plataforma gov.br. É preciso fornecer informações sobre critérios remuneratórios, ações voltadas à promoção da diversidade e iniciativas de apoio à família e à parentalidade. As empresas com 100 ou mais empregados que não apresentarem os dados para o relatório de transparência salarial e de critérios remuneratórios 2 vezes ao ano estão sujeitas à multa. O documento semestral de preenchimento obrigatório está previsto em lei. A legislação determina que mulheres e homens devem receber a mesma remuneração para a realização de trabalho de igual valor ou no exercício da mesma função. O último relatório mostrou que as mulheres recebem, em média, 21,3% menos que os homens no setor privado do país, isso com base na análise de informações prestadas por 53 mil empresas. Da Rádio 2, Fabíola Altran.
3: Termina na próxima sexta-feira, 28 de agosto, o prazo para pedir a reaplicação do Enseja 2026, o Exame Nacional para Certificação de Competências de Jovens e Adultos. A solicitação pode ser feita por candidatos que foram afetados por problemas logísticos no dia da aplicação do exame, como falta de luz e desastres naturais, ou ainda por quem teve alguma doença infectocontagiosa, conforme o edital, e ficou impossibilitado de participar. Para pedir a reaplicação, é preciso acessar a página ensejanacional.inep.gov.br e escolher o campo Página do Participante. Segundo o INEP, instituto responsável pelas provas e ligado ao Ministério da Educação, os pedidos devem vir, se for o caso, com documentos que comprovem a situação. Quem busca a certificação do ensino fundamental terá uma nova oportunidade de fazer a prova no dia 6 de outubro e do ensino médio em 7 de outubro. O Enseja é destinado a jovens e adultos que não concluíram os estudos na idade apropriada. A participação é voluntária e gratuita. Da Rádio Nacional em Brasília, Oussama El Ghawri.
4: O ministro Flávio Dino, do Supremo Tribunal Federal, autorizou nesta segunda-feira o acesso da Polícia Federal aos dados de uma investigação que envolve a produtora Go Up Entertainment, responsável pelas gravações do filme Dark Horse, cinebiografia do ex-presidente Jair Bolsonaro. O pedido da PF busca informações obtidas por uma operação conduzida pela Polícia Civil de São Paulo, que apura contratos da produtora com a Prefeitura da capital paulista. O caso está ligado ao envio de emendas parlamentares ao Instituto Conhecer Brasil, entidade associada à produtora. Os

passes vieram à tona depois que Dino assumiu a relatoria do inquérito que investiga possível desvio de finalidade na destinação de R$ 2 milhões a um instituto. Valores enviados por meio de emendas do deputado federal Mário Frias, do PL de São Paulo. O caso chegou ao Supremo por representação da deputada Tabata Amaral, do PSB paulista. A investigação sobre os recursos usados no filme, que trata da trajetória política de Bolsonaro, se deu após o site The Intercept revelar que o senador Flávio Bolsonaro, do PL do Rio de Janeiro, pedir dinheiro ao ex-banqueiro Daniel Vorcaro para financiar as gravações. Após a divulgação da conversa, ocorrida em novembro do ano passado, o senador negou ter combinado qualquer vantagem indevida e afirmou que os recursos usados eram privados. Com informações da Agência Brasil, da Rádio Nacional em Brasília, Pedro Lacerda.

Vamos concluir por aqui o nosso Independência Informa, que volta amanhã, meio-dia. Vou deixar vocês com um bloco de apoio e logo mais o especial. Boa tarde.

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0: boa tarde, uma tarde especial para você, tudo bem? Eu me chamo Kátia Oliveira, esse é o nosso Sempre Sucesso, iniciando aqui nessa tarde de terça-feira. E você já vai mandando sua mensagem, participando, já avisando que hoje eu ficarei com você só no Sempre Sucesso, tá bom? Porque acredito que o Jociel tenha contado ontem, eu estou aqui numa gripe que tá pra me matar. Mas eu vim aqui hoje fazer o programa pra vocês, porque pra não deixar aqui sozinho, claro, deixar aí vocês na minha companhia, esse é o horário do Sempre Sucesso, tá? Aí você vai mandando sua mensagem, vai participando, e como aqui tem ar-condicionado, aí fica mais complicado, porque entope o nariz e dá tosse, você já sabe como é, né? Gripe é um negócio complicado. Mas eu tô aqui e você me mande sua mensagem, participe aqui comigo nessa tarde de terça-feira. Já vou falando com o nosso amigo Anselmo. Boa tarde.
1: Kátia, boa tarde. Por favor, coloque para o seu amigo a música do Amado Batista, chamada Princesa. Muitíssimo obrigado, felicidades para você e Deus lhe abençoe imensamente. Um abraço.
0: Amém. Obrigada, seu Anselmo, aí, pelo carinho da sua audiência, da sua participação. A gente curte, então, Princesa, viu, seu Anselmo? Na sequência, com Vitor e Léo, O Tempo Não Apaga e Defeito Meu, com Zé Vaqueiro. E o telefone para contato você já conhece, é 88998029285. E a gente vai curtindo e já volto.

Exatamente 2 horas e 22 minutos. Mande sua mensagem, participe aqui comigo. E a gente escuta agora nessa sequência musical com Amado Batista, Secretária. Na sequência, a gente escuta com Fagner, Noturno.

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volto com você 2 horas e 37 minutos e você manda sua mensagem, participe aqui comigo, eu aguardo você aqui nessa tarde, tá? A gente escuta com Araqueto, Mal Acostumada. Com Conde do Forró, a gente escuta Planos Impossíveis.

0: E eu volto agora às 2 horas e 54 minutos. E você vai mandando sua mensagem e participando. Eu vou falando aqui com a nossa amiga Zilda no loteamento. Boa tarde.
1: Boa tarde, Kátia. Kátia, eu queria pedir aquela música do Bruno e Marrone, o Beijo de Janela. Aí eu queria oferecer para o Cristóvão, para a Mariane, minha querida, amada, e queria oferecer para o Évito e para a Narinha, meu amor da minha vida. Queria oferecer para eles com todo carinho e amor. O Cristóvão passa a semana trabalhando em Fortaleza. E aí, minha gatinha, Mariane, passa a semana mais bem. Aí eu quero desejar essa música para ela, tudo de bom na vida dela e pro Cristóvão também, né? Graças a Deus, deu certo, que eu pedi a Deus.
0: Tá certo, amiga. Muito obrigada. Um abraço especial aí para a senhora. Obrigada pelo carinho da sua audiência e da sua participação. Eu acredito que essa música que a senhora pediu é Beijo de Varanda, não é isso? É com Bruno e Marrone. A gente curte, viu? Que Deus abençoe aí a sua família. E muito obrigada por estar aí na escuta juntinho aí com a gente. Vamos curtir. Já eu volto já com o Bloco Internacional.

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eu volto, bloco internacional, 3 horas do minuto. Com o grupo Queen, a gente escuta I Went to Break Free. Rapaz, eu não sei se eu falei certo, mas fingamos que eu falei. E aí, na sequência, com Love Hurts, Nazaré, tá? E você vai curtindo e já eu volto com você.

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volta ao nosso bloco nacional, depois do internacional, você manda sua mensagem, participa aqui comigo que eu estou te aguardando, tá bom? Relembrando que estamos finalizando o nosso programa de hoje. Escuta nessa sequência musical com seu Jorge, Burguesinha, com aquele que baba.

0: Eu volto agora com você exatamente 3 horas e 40 minutos e você está curtindo o nosso Sempre Sucesso. Vou falando aqui com a nossa amiga, a Dona Zilda, ligadinha com a gente no loteamento. Tudo bem, Dona Zilda?
1: Ei, boa tarde, eu acho que vou. Eu queria aquela música da Calcinha Preta, Declaração de Amor. E eu queria oferecer pro Cristóvão e pra Mariana, pode ser? Obrigada e tudo de bom pra você.
0: Tá certo, minha querida. Muito obrigada. Tudo de bom aí pra senhora também. Obrigada pelo carinho da sua audiência e da sua participação. A gente curte, então, Declaração de Amor.

0: gente, nesse momento eu finalizo nosso programa de hoje, tá bom? Agradecendo o carinho da audiência e da participação. Relembro a você que nessa sequência musical aí do Sertão e Canto, eu não fico com você, tá bom? Se Deus quiser, em breve a gente retorna ao normal, mas a conta aqui da gripe tá complicada. Mas em breve vai dar tudo certo e a gente volta à normalidade. Deus abençoar, tá bom? Então, eu finalizo, agradeço a você o carinho da audiência, da participação. Peço que não desligue aí da nossa programação. Deixo aqui na sequência musical muita música, muita cantoria para você curtir nessa sequência, tá? Fique com Deus. Até amanhã, se Deus quiser, e tchau, tchau.
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2: 17 horas e 17 minutos.

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1: 17 horas e 50 minutos.

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0: negócio é este, pode ou não pode, rapaz?
1: Ei, Thiaguinho, os gordinhos tá estourado. Agora é nós que decide esse trem.
0: Me conta aí, Zé, como é que é esse...

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2: 18 horas e 35 minutos.

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2: 18 horas e 48 minutos.

0: Você ouviu Ney Matogrosso e Pedro Luiz à parede, A Ordem é Samba, Simone Tô Voltando, Roberto Ribeiro, Tempo E e ainda Márcia Salomão, Quando o Carnaval Chegar.
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0: 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Boa noite.
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4: Olá, boa noite.
2: Boa noite para você que nos acompanha em todo o país.
4: Terça-feira, 25 de agosto de 2026.
2: Vamos aos destaques do dia.
4: Proteção no ambiente digital.
2: TikTok é multado em 153 milhões de reais por irregularidades no tratamento de dados de crianças e adolescentes.
4: E plataformas digitais têm até 17 de setembro para publicar relatório sobre medidas adotadas para a defesa desse público na internet.
2: Quem fala sobre o assunto é Fabrício Lopes, da Agência Nacional de Proteção de Dados.
5: Ele é uma maneira que a empresa tem de contar para a sociedade todos os seus esforços e processos que ela está fazendo para obedecer ao ECA Digital, especificamente no que se refere a lidar com denúncias.
4: Microempreendedores individuais podem prestar serviços a órgãos vinculados à administração federal.
2: São atividades, serviços como manutenção e pequenos reparos. Natália Koslick.
6: Nesta terça-feira foi publicada no Diário Oficial a atualização de dois editais que acrescentam 136 tipos de serviço à plataforma Contrata Mais Brasil.
4: Mês da gestante reforça a importância do pré-natal desde os primeiros sinais da gravidez.
2: Cuidados com a saúde da mãe e do bebê começam ainda no início da gravidez. Graziele Bezerra.
7: O pré-natal é o passo mais importante para uma gravidez saudável, tanto para a mãe quanto para o bebê.
4: Hoje, na apresentação da Voz do Brasil, eu, Luciana Vasconcelos e Luciano Seixas.
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4: A empresa ByteDance, controladora da rede social TikTok, foi multada em 153 milhões de reais por não garantir segurança de dados de crianças e adolescentes.
2: Entre as irregularidades apontadas pela Agência Nacional de Proteção de Dados estão o vazamento de informações e o direcionamento de publicidade a esse público.
4: A controladora da TikTok se comprometeu a fazer mudanças.
8: A decisão é resultado de um processo de fiscalização que identificou irregularidades nas duas formas de acesso ao TikTok, com e sem cadastro. Segundo a ANPD, Agência Nacional de Proteção de Dados, a plataforma tratou dados de crianças e adolescentes sem uma base legal adequada e não adotou medidas suficientes para impedir esse tratamento e o cadastro desse público, explica Fabrício Guimarães Lopes, superintendente de fiscalização da ANPD.
9: É um processo longo, né, que resultou nessa multa de 153 milhões.
5: A empresa não estava tomando as medidas necessárias para impedir que crianças e adolescentes acessassem a plataforma dela, e esse tratamento, além de ser em desacordo com a lei, acabou também sendo utilizado para oferecer publicidade para crianças e adolescentes no ambiente que a gente já sabia que não era apropriado para ela.
8: A ANPD determinou ainda a eliminação dos dados coletados de forma irregular, e a ByteDance se comprometeu a implementar um plano de conformidade para melhorar a proteção de crianças e adolescentes no TikTok. Entre as medidas estão configurações de privacidade mais restritivas para menores de 16 anos, que só poderão ser alteradas com autorização dos responsáveis, além do reforço da supervisão parental e de filtros de conteúdo. Medidas que são fruto da fiscalização da agência reguladora, garantiu a diretora da ANPD, Lorena Gilberti Coutinho.
10: A atuação da ANPD, ela não se resumiu a essa multa que foi imposta. Muito mais importante que isso foram as melhorias trazidas, né, que foram incorporadas ao modelo de negócio da empresa e que vão trazer um ambiente muito mais seguro para crianças e adolescentes.
8: O diretor-presidente da NPD, Valdemar Gonçalves Orunho Júnior, destaca que outras plataformas também estão sendo analisadas para que os direitos de proteção de dados sejam garantidos.
11: É ficar bem claro que nós estamos atuando, é uma atuação bastante técnica, bastante em cima da lei, a Lei Geral de Proteção de Dados, agora conta bem com o nosso ECA digital.
8: A decisão ainda pode ser contestada pela empresa no Conselho Diretor da NPD, no prazo de 10 dias úteis. Reportagem Pablo Mundim.
2: Em nota, a plataforma TikTok informou que apresentou um plano de conformidade à NPD, que foi aprovado pela agência no ano passado.
4: A empresa diz que a multa se refere a um período anterior a 2021 e não reflete as medidas implementadas pela plataforma, como a adoção de 50 recursos e configurações voltados para a segurança de crianças e adolescentes.
2: Provedores de aplicações de internet, como as plataformas digitais direcionadas a crianças e adolescentes, devem publicar relatório até 17 de setembro sobre medidas de proteção a esse público.
4: A jornalista Mariana Jungmann conversou sobre o tema com Fabrício Lopes, superintendente de fiscalização da Agência Nacional de Proteção de Dados. Vamos ouvir.
12: Olá, superintendente, muito bem-vindo à Voz do Brasil. Vamos começar falando um pouco sobre o trabalho da NPD, a Agência Nacional de Proteção de Dados, né? É um órgão relativamente novo que foi instalado em 2020. O senhor pode explicar para a gente, né, para o nosso ouvinte, qual é a função da agência, suas áreas de atuação?
5: Olá, Mariana, bom dia e bom dia a todos que estão nos vendo, nos ouvindo. A Agência Nacional de Proteção de Dados, ela começou para garantir que dados pessoais de cidadãos brasileiros fossem tratados com respeito e sem abusos. O fato das pessoas poderem coletar informações sobre nós e trabalharem com elas não permite que as pessoas façam qualquer coisa com essas informações. O uso desse dado tem que ser legítimo e nunca pode ser em detrimento do cidadão, do titular de dados. E recentemente a gente teve alguma ampliação das nossas competências, mas acho que a gente posso explicando isso ao longo do período também.
12: É, eu ia justamente comentar isso. Mais recentemente a NPD ganhou aí mais notoriedade porque é o órgão responsável por fiscalizar as plataformas digitais no que se refere ao cumprimento do Estatuto Digital da Criança e do Adolescente, que foi aprovado no ano passado e que tem aí um impacto muito grande, né? Como que é feita essa fiscalização? Quais são os pontos principais que a NPD observa, então, ao fazer a fiscalização sobre o cumprimento do ECA digital?
5: Nós já vimos fiscalizando, em função da nossa competência de proteger dados pessoais, vários temas que tangenciavam a proteção de crianças e adolescentes no ambiente digital. Então, quando foi proferida a lei, editada a lei, ela foi depois entrou em vigor, nós ampliamos aquilo que a gente podia fazer no ambiente digital para proteger crianças e adolescentes. Então, a gente trouxe os métodos de fiscalização que a gente tinha para a proteção de dados pessoais para dentro do ECA digital também. É uma lógica em que a NPD procura conhecer o setor. Então, a gente faz um monitoramento e esse monitoramento ele trabalha, inclusive, com informações que a própria sociedade encaminha para nós, que a imprensa encaminha para nós, que o Ministério Público e outras autoridades também encaminham para a gente, que a gente faz uma grande condensação dessas informações para que a gente tenha condições de escolher para onde apontar a nossa fiscalização e o nosso foco. É um universo muito vasto, a gente precisa priorizar e essa priorização não pode ser com base no humor, do bom humor do fiscal. Tem que ser com base em dados, em fatos que consigam orientar a nossa atuação e que ela esteja em sintonia com aquilo que a sociedade traz para a gente como urgência, como necessidade para ela.
12: Agora, a gente está num período importante também para essa fiscalização, porque está correndo aí o prazo para essas empresas entregarem os relatórios de transparência sobre o acesso de crianças e adolescentes, né? Quais são as informações que tem que estar nesses relatórios e para que eles servem?
5: O relatório de transparência, vamos lá, acho que vou começar dizendo para que ele serve. Ele é uma maneira que a empresa tem de contar para a sociedade todos os seus esforços e processos que ela está fazendo para obedecer ao ECA digital, especificamente no que se refere a lidar com denúncias. Porque, e há um cuidado, um balanço muito sensível no ECA digital, que é Não é a NPD quem faz o controle do que pode e não pode ficar no ar. Esse controle, ele é um controle dividido entre o titular de dados, entre o pai da criança adolescente, entre a própria criança e a plataforma, em que as pessoas indicam para a plataforma aquilo que elas entendem que é uma violação, e a plataforma recebe aquela demanda e precisa avaliar e retirar do ar no tempo correto. A NPD garantir que essa conversa entre titular, entre cidadão e criança e a plataforma aconteça conforme as regras da lei. E aí o relatório de transparência é uma maneira que essa empresa tem de contar para a sociedade o que ela já está fazendo, porque é um pouco diferente ela mandar um relatório só para a gente avaliar aqui. Na verdade, a ideia é que isso seja público e que a sociedade consiga, inclusive, pegar essas informações e fazer pesquisa e montar indicadores. Então, a ideia do relatório de transparência é isso. O que vai ter lá? Vai ter, por exemplo, informações como quantidade de denúncias que ela recebeu, tempo médio de tratamento, de onde ela mais recebeu denúncia, qual foi o tipo mais de denúncia que ela recebeu, quais são os processos que ela costuma fazer, quantas ela atendeu, quantas ela não atendeu, como é que é o processo para lidar com isso. Então, é mais ou menos essa a ideia dela, a empresa trazendo para a sociedade como é que ela está operando, colocando em prática aquilo que a... Até mesmo com um elemento de verificação. Se uma instituição, por exemplo, fez várias reclamações para a plataforma e não aparece no relatório, alguma coisa está errada.
12: Bom, recentemente a NPD determinou a suspensão, né, das transmissões ao vivo pela plataforma Discord. Esse ato ocorreu após um caso de suicídio de uma criança de 13 anos durante uma live na plataforma e foi uma medida cautelar. Existem outras cautelares, superintendente, que podem ser adotadas contra a plataformas, né? E em caso de descumprimento delas, o que pode acontecer? As plataformas podem ter atuação suspensa no Brasil ou isso depende ainda de autorização judicial? Como é que funciona?
5: Bom, quando é falta cautelar, a gente tem competência e poder legal para emitir cautelares. Mariana, está previsto na lei do processo administrativo. Mas essa cautelar também não fica a nosso sabor. A gente tem que demonstrar que existe um perigo e que existe uma grande chance do que a gente está verificando tem amparo na lei ou está contra a lei para a gente mandar parar, que é o fumus boniores e o perigo na demora. E a cautelar, nesse sentido, ela é delimitada pelo seu aspecto utilitário, né? Para que ela serve, o que ela está tentando impedir. Então, não existe uma medida específica, mas eu posso, eventualmente, a NPD pode, em algum momento, determinar medidas adicionais à plataforma na proporção que a gente entender que a gente ainda precisa fazer mais alguma coisa para proteger crianças e adolescentes no ambiente digital. A ideia de uma cautelar, essa é temporária, isso é importante dizer, ela não é para ser permanente, e a gente tem bastante esperança de que a plataforma vai reagir em tempo de diminuir essa incomodação que gera para a população de não ter mais esse tipo de ferramenta disponível. Mas vamos lá, supondo que ela não cumpra a cautelar ou aconteça alguma coisa, a gente tem que elevar o tom da conversa. Aí existe a possibilidade da superintendência encaminhar para o conselho diretor pedindo que acrescente a medida cautelar também a uma multa diária pelo descumprimento. E veja, isso a gente está dentro da cautelar. A gente pode também, no longo prazo, entender que a empresa não quis cooperar de maneira nenhuma e aí é importante, a gente vai abrir um processo sancionador e sancioná-la pela violação que a gente entende que acontecia, como também por não ter cumprido a cautelar. E aí a situação vai gradativamente ficando cada vez mais severa para a empresa.
12: Muito bem. Bom, nós conversamos com o Fabrício Lopes, superintendente de fiscalização da Agência Nacional de Proteção de Dados. Superintendente, muito obrigada pela sua entrevista aqui à Voz do Brasil.
5: Muito obrigado, Mariana. Um abraço a todo mundo.
2: Você pode enviar sugestões, denúncias, críticas à agência. O endereço é gov.br/ANPD.
4: Prestadores de serviço têm a oportunidade de trabalhar para mais de 2 mil órgãos públicos.
2: Isso por meio da plataforma Contrata Mais Brasil, que acaba de disponibilizar 136 novas atividades.
6: Nesta terça-feira foi publicada no Diário Oficial a atualização de dois editais que acrescentam 136 tipos de serviço à plataforma Contrata Mais Brasil, ligados à manutenção e pequenos reparos e serviços de apoio a ações institucionais e eventos. Com isso, ficam disponíveis 272 atividades em um único lugar. Na prática, funciona assim. O órgão público informa o serviço que deseja contratar, com a localidade e os prazos. Depois, microempreendedores individuais e produtores da agricultura familiar cadastrados são informados sobre as oportunidades e podem enviar suas propostas. Depois de analisá-las, o órgão público escolhe a mais vantajosa e formaliza a contratação. O uso da ferramenta é gratuito para órgãos públicos e empreendedores, sem cobrança de taxas ou comissões. O valor máximo de cada contratação de serviços pela plataforma é de R$ 13.098. Natália Koslick, para a Voz do Brasil.
13: Dicas do Enem.
14: Oi, meu nome é Bárbara Ribeiro e a minha pergunta é: como eu devo começar a me preparar para o Enem?
4: Quem vai falar um pouco mais sobre a preparação da prova do Enem é o conselheiro acadêmico Yuri Vieira. Ele também é professor de biologia e aproveita para dar umas dicas da área.
15: Fala pessoal, tudo bem? Yuri aqui, vou conversar com vocês um pouquinho sobre o Enem 2026. Esse ano temos algumas novidades aí com relação com textualizações de questões, como vocês observaram no Enem passado. Na biologia, fiquem atentos ali à ecologia, à fisiologia humana e à genética. Observem que a genética ela vem trazendo ali questões relacionadas à biotech e a vacinas. Ó, conteúdo muito comum. Fique atentos também que as questões do Enem agora ela vem mais contextualizada, né? Então você tem ali uma conexão com outras disciplinas. O foco agora é gerenciar tempo. Não pensem em ficar decorando conteúdo teórico. Esse momento agora é momento de gerenciar tempo de questões. Resolver o máximo de questões que vocês puderem, tá? Deixe a ansiedade de lado. Trabalhe esse tempo cronometrado e sucesso na avaliação.
4: As provas acontecem no dia 8 e 15 de novembro. 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
4: Estamos no mês da gestante, um período para reforçar a importância dos cuidados durante a gravidez.
2: E o acompanhamento começa logo nos primeiros sinais de que vem bebê por aí.
4: Consultas, exames e vacinas passam a fazer parte dessa rotina e são importantes para acompanhar a saúde da mãe e do bebê e prevenir possíveis complicações.
7: O pré-natal é o passo mais importante para uma gravidez saudável, tanto para a mãe quanto para o bebê. Segundo Olivia Medeiros, diretora do Departamento de Gestão do Cuidado Integral à Saúde do Ministério da Saúde, o acompanhamento da gestação é o que vai garantir uma gravidez segura.
16: Iniciar o pré-natal até a 12ª semana de gestação é muito importante. Ela vai sendo acompanhada com consultas, exames, vacinas, testagens. E qual que é a importância disso? Quando a gente descobre que algum problema de saúde está acontecendo rapidamente, a gente trata isso com uma maior chance de sucesso.
7: A diretora Olivia lembra que as mulheres que fazem um pré-natal pelo SUS recebem gratuitamente a Caderneta Nacional da Gestante, onde ela pode anotar todo o calendário de consultas, vacinas e o histórico de exames. O documento também traz informações sobre violência obstétrica, saúde mental e direito da gestante.
16: Desde o pré-natal, do parto, existe um plano de parto na caderneta, o pós-parto, aí na caderneta da criança já começa todas as informações desse bebê, os marcos do desenvolvimento, as vacinas, né, as consultas. Essas duas cadernetas cumprem juntos, né, esse papel de acompanhamento.
7: A autônoma Maísa Franciane, de 24 anos, faz o pré-natal do segundo filho em uma unidade básica de saúde no Itapoã, Distrito Federal. Ela está com 23 semanas de gestação e, na consulta de rotina, realizou exames de sangue e teste rápido de sífilis e HIV. Todas as informações da idade gestacional foram para a caderneta, que a acompanha por todo lado.
17: Tudo anotadinho, que é sempre a gente precisa, né? E tendo tudo anotado, vai facilitar também no atendimento. Todo lugar que eu vou, até no ônibus, eu tenho que estar com a caderneta.
7: A enfermeira Kênia Kanayama foi quem atendeu a Maísa e diariamente atende outras futuras mamães. Ela fala da necessidade do registro das informações de saúde na caderneta.
18: Uma gestante com sífilis, ela vai ganhar neném, aí se não tem anotado que ela fez o tratamento, aí corre o risco de ter que a criança tomar injeções desnecessárias, né? Fazer tratamento desnecessário, porque não sabe se a gestante concluiu o tratamento. Então tem que ter essas anotações na caderneta.
7: A versão online da caderneta da gestante pode ser baixada do site gov.br/saúde. Reportagem Graziele Bezerra.
2: No próximo mês serão oferecidas mais de 4.500 vagas em qualificação profissional para mulheres em todo o país.
4: Fique atento às oportunidades no Ministério da Educação.
19: Os cursos são realizados em instituições que ofertam a educação profissional e tecnológica. O programa atende mulheres maiores de 16 anos em situação de vulnerabilidade social, vítimas de violência, com baixa ou nenhuma escolaridade. A ideia do programa é capacitar essas mulheres, incluí-las no mercado de trabalho e gerar renda para elas e suas famílias. As qualificações são de graça e têm carga horária mínima de 160 horas. No total, no mês de setembro, vão ser oferecidos 43 cursos presenciais em 32 instituições de 19 estados. Entre os cursos estão auxiliar de cozinha, cuidadores infantil e de idoso, camareira e editor de projeto visual gráfico. Você pode conferir as vagas disponíveis no painel de oportunidades do Programa Nacional de Acesso ao Ensino Técnico e Emprego, ativando o filtro Mulheres Mil. Mais informações você encontra no site do Ministério da Educação.
4: Priscila Machado, para a Voz do Brasil.
2: O preço da batata caiu 37% nas principais centrais de abastecimento, as CEASAs, do país no mês de julho.
4: É o que mostra o 8º Boletim Horti Grangeiro, divulgado hoje pela Companhia Nacional de Abastecimento, a Conab.
2: E além da batata, o tomate e a cenoura também ficaram mais baratos.
4: Segundo a Conab, a redução dos preços é reflexo do aumento da oferta causado pela safra de inverno, como explica a gerente de produtos Horti Grangeiros da Conab, Juliana Torres.
20: A gente teve esse movimento de queda, ele vem acumulado, né? Mês de junho também teve um movimento de queda. Se a gente compara os preços de julho com os de maio, quando o movimento era de alta, a queda foi de 48%, foi ainda mais maior, né? E esse cenário foi devido, né, à alta da oferta da safra de inverno, que forneceu cerca de 20% a mais para as CEASAs. Então, os preços ficaram nesse movimento de queda.
2: Depois de meses de cuidados e recuperação, dois animais silvestres estão de volta à natureza.
4: Um cachorro do mato atropelado enquanto atravessava uma estrada e uma fêmea de macaco prego resgatada com um traumatismo craniano foram devolvidos à Floresta da Tijuca, no Rio de Janeiro.
2: A soltura foi feita pelo ICMBio e pela Secretaria Municipal de Meio Ambiente e Clima, com apoio de uma clínica veterinária especializada.
21: Um cachorro do mato e uma fêmea de macaco prego precisaram deixar temporariamente a vida livre da floresta para enfrentar um período de cuidados, tratamentos e recuperação. Depois de semanas de acompanhamento veterinário, os dois finalmente voltaram para casa. A soltura foi realizada no Parque Nacional da Tijuca, no Rio de Janeiro, em uma ação conjunta com o Instituto Chico Mendes de Conservação da Biodiversidade, o ICMBio, e da Secretaria Municipal de Meio Ambiente e Clima. A história do cachorro do mato começou em abril. O macho adulto atravessava a estrada quando foi atropelado e resgatado. Meses depois, uma fêmea de macaco prego foi resgatada com traumatismo craniano. Dentro do Parque Nacional da Tijuca, a soltura de animais não pode ser feita por qualquer pessoa ou instituição. É necessária avaliação e autorização prévia do ICMBio, como explica o agente de fiscalização do ICMBio, Gleidson Correia.
22: O Parque Nacional da Tijuca, ele permite a soltura, mas mediante uma autorização, para que esses animais tenham nenhum vírus e nenhuma bactéria, para que isso não passe para os animais que aqui habitam dentro do Parque Nacional da Tijuca. Essa autorização, ela nos ajuda a prevenir a soltura de animais exóticos.
21: A história também deixa um alerta sobre educação ambiental. A gerente da Patrulha Ambiental da Secretaria Municipal de Meio Ambiente e Clima, Mariana Ribeiro, reforça os cuidados que as pessoas devem ter ao encontrar animais silvestres.
0: A gente sempre tenta orientar que não alimentem os animais, não se aproximem desses animais, porque isso é o que traz risco para o animal, né? O animal ele começa a ter a oferta daquele alimento e entender que essa aproximação do ser humano é algo seguro quando não é, né? Ele pode ser atropelado, ele pode ser capturado, ele pode ser vítima de várias situações de maus-tratos.
21: Caso encontre algum animal silvestre ferido, em risco ou em situação de vulnerabilidade, entre em contato com órgãos de fiscalização e resgate, como a Polícia Militar Ambiental, o Corpo de Bombeiros ou mesmo as Secretarias Estaduais de Meio Ambiente. Reportagem Thaís de Araújo.
4: Estados localizados nas regiões Norte e Nordeste terão a tarifa de energia elétrica reduzida a partir de amanhã.
2: Isso por conta de reajustes tarifários de distribuidoras que operam nessas regiões.
4: Os impactos são para consumidores atendidos em baixa tensão, ou seja, em residências e pequenos comércios.
2: E podem chegar a mais de 10% de redução, no caso da distribuidora Energisa Rondônia.
4: A decisão é da Agência Nacional de Energia Elétrica. As informações estão em gov.br/anel.
2: E essas foram as notícias do governo federal.
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4: Fique agora com as notícias do Poder Judiciário e do Congresso Nacional. Uma boa noite.
2: Boa noite para você. Até amanhã.
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23: Supremo debate a constitucionalidade da lei antifacção em audiência pública, conduzida pelo ministro Alexandre de Moraes.
24: Para o STJ, falta de demonstração de dolo específico impede configuração de nepotismo.
23: Policial federal é condenado pela justiça por envolvimento com tráfico de drogas.
24: Boa noite, eu sou Leandro Bezerra.
23: E eu sou Walter Lima.
24: O Supremo Tribunal Federal concluiu nesta terça-feira a audiência pública sobre a constitucionalidade de dispositivos da lei antifacção em vigor desde março.
23: Durante 2 dias, representantes de órgãos públicos, entidades jurídicas, universidades e organizações da sociedade civil apresentaram diferentes posições sobre os efeitos da norma no combate ao crime organizado e na preservação dos direitos e das garantias constitucionais.
24: Os debates abordaram a prisão preventiva automática, regras mais rígidas para a execução penal, a perda antecipada de bens, o monitoramento de comunicações entre advogados e clientes e a transferência de presos para presídios federais.
23: Também foi discutida a criação de um banco de dados sobre pessoas suspeitas de ligação com crime organizado. Participantes questionaram a falta de análise individual para prisão preventiva e possíveis violações ao Estado Democrático de Direito.
24: Outros defenderam medidas patrimoniais como forma de atingir o financiamento e os lucros das organizações criminosas. A audiência foi conduzida pelo ministro Alexandre de Moraes, relator das 4 ações que questionam a lei.
23: As contribuições vão subsidiar o julgamento quando o Supremo decidir se as regras serão mantidas, limitadas às declaradas inconstitucionais.
24: Falta de demonstração de dolo específico impede a configuração de nepotismo.
23: A conclusão é do STJ, Fátima Uchoa.
25: O Ministério Público de Minas Gerais ajuizou ação civil pública pela suposta prática de nepotismo contra um prefeito e as 2 filhas dele, nomeadas como secretárias municipais. O Tribunal de Justiça Estadual julgou o pedido improcedente e no STJ a primeira turma negou o recurso especial. O relator ministro Paulo Sérgio Domingues apontou que o fato de o prefeito ter nomeado as filhas como secretárias municipais, ainda que reprovável, sem o elemento subjetivo necessário e a demonstração de prejuízo ao erário, não configura improbidade. Para o relator, isso depende de outros elementos, como fraude ou ausência de qualificação técnica, e nesse caso, a corte local concluiu que as nomeadas possuíam capacidade técnica e não houve favorecimento econômico ou político nem fraude nas nomeações.
24: E se um erro do seu empregador te fizer perder dinheiro na aposentadoria complementar?
23: Quem julga isso? O TST decidiu que é a Justiça do Trabalho. Mila Amaral.
5: O caso é de uma ex-bancária da Caixa que diz que o banco não incluiu uma parcela chamada CTVA no cálculo do plano de previdência dela e isso teria reduzido o valor da aposentadoria. Para o Tribunal Regional de Minas, o caso não era trabalhista e por isso extinguiu o processo. Mas a segunda turma do TST reformou a decisão. Por unanimidade, os ministros entenderam que a bancária não quer mudar o benefício. Ela quer indenização por um suposto ato ilícito da Caixa enquanto empregadora. E em caso de ato ilícito de patrão, a competência é sim da Justiça do Trabalho.
24: Justiça condena policial federal e mais três envolvidos em tráfico de drogas e outros crimes no Aeroporto Internacional Eduardo Gomes, no Amazonas.
23: Denúncia foi apresentada pelo Ministério Público Federal. Repórter Sabrina Menezes.
8: Segundo as investigações, os criminosos recebiam as mochilas com as drogas após passarem pela inspeção do aeroporto. Além de facilitar o transporte dos entorpecentes, o policial também acessava os sistemas da Polícia Federal para buscar e fornecer informações privilegiadas ao grupo. O agente federal foi condenado por tráfico de drogas, associação ao tráfico e lavagem de capitais, com uma pena de 26 anos e 7 meses de prisão em regime inicial fechado, além da perda do cargo. O responsável pela logística e transporte da droga recebeu pena de 16 anos e 9 meses de prisão, além de multa, e os transportadores de 4 anos e 9 meses cada um.
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24: A você uma boa noite.
23: E até amanhã.
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10: Eu sou Paula Groba.
11: E eu sou Humberto Pinheiro.
10: E estes são os destaques de hoje do Jornal do Senado, que começa agora.
11: Incentivo ao futebol e novas regras para programas de milhagem entram na pauta do Senado.
10: Projeto permite abater do imposto de renda doações a projetos científicos.
11: Senado pode renovar mais de 2/3 de seus representantes nesta eleição.
10: Boa noite.
11: Boa noite.
10: Dois temas que fazem parte do dia a dia de milhões de brasileiros podem entrar na pauta do Senado: o futebol e os programas de fidelidade que oferecem pontos ou milhas.
11: São projetos aprovados pela Câmara dos Deputados que agora aguardam a análise dos senadores. Repórter Herman Kulitz.
12: O Senado pode iniciar nas próximas semanas a análise de 3 projetos de lei já aprovados pela Câmara dos Deputados. 2 das propostas tratam de futebol. Uma delas prevê o reconhecimento desse esporte como é jogado no Brasil, como manifestação da cultura nacional e patrimônio cultural e material do povo brasileiro. A outra, alinhada com a proximidade da próxima Copa do Mundo de Futebol Feminino, a ser realizada em 2027 no Brasil, busca incentivar a prática profissional dessa modalidade pelas mulheres, para combater a discriminação de gênero. Também será debatido pelo senador o projeto que cria regras claras para que as pessoas possam usar de forma mais ampla as milhas e pontos que acumulam nos programas de fidelidade, inclusive com a possibilidade de venda para terceiros ou sua conversão em dinheiro. Se forem aprovados, sem mudança pelos senadores, os projetos seguirão para a sanção presidencial. Se houver alguma alteração, voltam para a análise da Câmara dos Deputados.
10: E o Congresso Nacional vai analisar mais uma medida provisória editada pelo governo para tentar conter o impacto do conflito no Oriente Médio sobre os preços dos combustíveis no Brasil. Publicada no Diário Oficial da União nesta terça-feira, a MP destina R$ 3,152 bilhões para ajudar a reduzir os efeitos da alta dos preços do petróleo. O dinheiro será repassado como ajuda financeira do governo a produtores e importadores de gasolina, diesel, gás de cozinha e querosene de aviação.
11: A maior parte dos recursos, 2 bilhões e 552 milhões milhões de reais será destinada à produção e à importação de óleo diesel para o uso rodoviário. Outros 600 milhões de reais serão usados para combustíveis derivados do petróleo. Segundo o governo, a medida é necessária por causa da alta do petróleo no mercado internacional, provocada pelo conflito no Oriente Médio e da oscilação do dólar. O Brasil também depende da importação de parte dos combustíveis que consome, cerca de 10% da gasolina e entre 25% e 30% do diesel.
10: O governo federal tem até o dia 31 de agosto para enviar ao Congresso Nacional o projeto de lei orçamentária de 2027.
11: Mas antes de analisar o orçamento do próximo ano, o Congresso ainda precisa votar a LDO, a Lei de Diretrizes Orçamentárias. É ela que define as prioridades e as regras que vão orientar a elaboração e a execução do orçamento da União. Os detalhes com o repórter Alexandre Campos.
6: De acordo com a Constituição, a Lei de Diretrizes Orçamentárias orienta o governo a elaborar a proposta de orçamento. Mas até agora, o projeto da LDO de 2027, enviado em abril para o Legislativo, não foi aprovado. Diante desse cenário, o governo vai se basear num texto que pode ser alterado para apresentar o orçamento do ano que vem. Diogo Antunes, consultor de orçamento do Senado Federal, explica como essa situação vai ser resolvida.
13: De qualquer forma, antes da aprovação da LOA, é necessário que a LDO seja aprovada, exatamente para que a LDO de alguma forma, direcione a lei orçamentária anual.
6: O projeto da LDO de 2027 prevê meta de superávit primário de R$ 73 bilhões de reais e salário mínimo de R$ 1.717. No entanto, o governo já anunciou que, por exigências legais, esse valor passará para R$ 1.741. O projeto da lei orçamentária de 2027 deve passar pela Comissão Mista de Orçamento e, posteriormente, pelas duas casas do Congresso Nacional em sessão conjunta.
10: E um novo projeto em análise no Senado pode atrair recursos privados para projetos científicos e tecnológicos desenvolvidos por estudantes.
11: A proposta permite que pessoas e empresas descontem do imposto de renda parte dos valores destinados a essas iniciativas. Repórter Marcela Cunha.
14: O projeto cria a Política Nacional de Fomento à Alta Performance Técnica e Científica, a FOTEC. A ideia é que pessoas físicas destinem até 5% do imposto de renda devido para doações ou patrocínios a projetos aprovados. Para empresas tributadas pelo lucro real, o limite será de 3%. Os recursos poderão financiar equipes de estudantes do ensino técnico ou superior, além da compra de materiais, infraestrutura de laboratórios e participação em competições no Brasil e no exterior. O autor, senador Marcos Pontes, do PL de São Paulo, afirma que a aproximação entre empresas e instituições de ensino ajuda a alinhar a formação às necessidades do mercado de trabalho.
15: Um dos problemas que é muito claro é a participação maior necessária das empresas dentro das escolas e as escolas recepcionarem melhor as empresas. As empresas sabem qual é a necessidade e as escolas elas têm que ouvir as empresas.
14: Entre as iniciativas beneficiadas estão competições de robótica, programação, engenharia, construção de foguetes e satélites, biotecnologia, Olimpíadas do Conhecimento e feiras científicas.
10: As desigualdades que ainda persistem no Brasil foram discutidas nesta terça-feira em audiência pública na Comissão de Assuntos Sociais do Senado.
11: Dois ministros presentes na reunião destacaram a importância de políticas públicas para reduzir as diferenças sociais e garantir mais oportunidades e direitos à população. Repórter Marcela Diniz.
16: O projeto que torna agosto o mês de combate às desigualdades foi apresentado em 2023 pelo então deputado Guilherme Boulos, hoje ministro da Secretaria-Geral da Presidência da República. No debate promovido pela Comissão de Assuntos Sociais, Boulos comemorou dados da ONU que apontam a saída do Brasil do mapa da fome pela segunda vez e a melhora no coeficiente de Gini, indicador usado em estatísticas sobre desigualdade.
17: O IDH, o Brasil pela primeira vez entrou na série do muito alto, que é a dos países desenvolvidos, e lógico, atingimos o índice Gini, o segundo menor nível de desigualdade da história do país.
16: O ministro do Desenvolvimento e Assistência Social, Família e Combate à Fome, Wellington Dias, observou que os resultados poderiam ser melhores com a redução de juros. O senador Paulo Paim, do PT Gaúcho, espera que o projeto que cria o mês de combate às desigualdades seja aprovado na próxima semana na Comissão de Assuntos Sociais.
26: Eu estou tranquilo que esse projeto vai ser aprovado. Eu não tenho nenhuma preocupação. Esse projeto vai ser aprovado e eu espero que seja já na próxima quarta-feira.
27: Eleições 2024.
0: Eleições 2026.
10: Em 2026, o Senado Federal terá 2/3 de suas cadeiras em disputa, porém o número de renovações pode ser ainda maior.
11: Há estados onde pode haver renovação de toda a bancada de senadores. Quem traz as informações é o repórter Douglas Castilho.
7: Ao contrário das demais casas legislativas, o Senado tem apenas parte de seu quadro de parlamentares renovada a cada pleito. Com mandatos de 8 anos, 54 senadores são escolhidos numa eleição e os demais 27 na eleição seguinte. Porém, o número de caras novas desta vez no Senado pode ser ainda maior. Isso porque, dentre os senadores que ainda têm mandato até 2031, 9 concorrem a outros cargos, como governador e presidente. Se eleitos, abrem suas vagas para seus suplentes e podem aumentar a renovação total do Senado para até 63 novos senadores. O consultor do Senado Federal, Fernando Trindade, explicou como funciona o exercício dos mandatos em campanha.
18: São senadores que estão no meio do mandato. Muitos desses senadores concorrerão aos governos dos seus respectivos estados. A legislação brasileira não considera que haja qualquer incompatibilidade entre parlamentar, seja que parlamentar for, senador, deputado federal, deputado estadual, a permanência no cargo e a concorrência a um outro cargo.
7: Há unidades da federação que podem renovar todos os seus 3 senadores a partir do ano que vem. Um dos casos é Minas Gerais, em que, além das 2 vagas a definir, há um senador em meio de mandato concorrendo ao governo estadual e, se eleito, chamará um suplente. Outro caso é o Paraná. Os 2 senadores atuais, Flávio Arnes, do PSB, e Oriovisto Guimarães, do PSDB, decidiram não tentar a reeleição e a cadeira restante pode ficar para suplente caso o titular em meio de mandato vença a disputa para o governo estadual.
11: Com edição de Paula Groba e trabalhos técnicos de Eliseu Caires, o Jornal do Senado fica por aqui. Acompanhe agora as notícias da Câmara dos Deputados. Boa noite.
10: Boa noite e até amanhã.
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19: Proposta condiciona a diminuição de penas à redução da periculosidade.
20: Audiências públicas vão tratar sobre tarifa zero no transporte público.
19: Comissão debate relação entre preservação cultural e crises climáticas.
20: Deputados apresentam projetos para garantir o bem-estar dos animais.
19: Boa noite. Professora Marcivânia, do PCdoB do Amapá, propõe tipificar como crime a produção, o armazenamento, a venda e o compartilhamento de imagens e vídeos que mostrem maus tratos ou atos de crueldade contra animais. A pena prevista é de 2 a 5 anos de reclusão, além de multa.
20: O projeto também endurece as punições para quem financiar ou lucrar com esse tipo de conteúdo. A ideia de professora Marcivânia é determinar ainda que plataformas digitais removam o material e forneçam informações às autoridades mediante ordem judicial.
19: O projeto permite ao trabalhador faltar 1 dia a cada 12 meses para prestar cuidados a animal de estimação. O autor Valdemar Oliveira, do Avante de Pernambuco, explica que a ausência deverá ser motivada por doença grave, acidente ou recuperação cirúrgica com comprovação de médico veterinário.
20: O texto de Valdemar Oliveira inclui a nova hipótese de falta justificada sem prejuízo do salário. Para ele, a medida busca adequar a legislação à realidade das famílias brasileiras, preservando o equilíbrio das relações de trabalho ao limitar o benefício a 1 dia por ano.
0: Meio Ambiente.
19: Projeto de Beto Pereira, do Republicanos, de Mato Grosso do Sul, fortalece a atuação das polícias militares ambientais e dos órgãos federais no combate aos crimes ambientais. A proposta prevê punições mais severas para o desmatamento em áreas protegidas e para o uso de fogo sem autorização.
20: A proposta apresentada por Beto Pereira também propõe aumentar as penas para quem produzir, comercializar ou utilizar agrotóxicos ilegais. Segundo o autor, o objetivo é reforçar a fiscalização e proteger a biodiversidade do país.
0: Cultura.
19: Comissão da Câmara debateu a relação entre preservação cultural e mudanças climáticas. A repórter Mônica Tati acompanhou a reunião.
1: Os eventos climáticos extremos colocam em risco não apenas o patrimônio material e os sítios arqueológicos, mas também a existência de acervos de saberes e conhecimentos que são essenciais para a forma de viver de comunidades locais. Essa questão fez o deputado Tarcísio Mota, do PSOL do Rio de Janeiro, pedir uma audiência para debater na Comissão de Cultura da Câmara dos Deputados as questões que envolvem as mudanças climáticas e a preservação do patrimônio cultural. Tarcísio Mota afirma que entender que as sociedades vulneráveis são as que mais sofrem com as mudanças do clima e pensar em mecanismos de prevenção e mitigação é papel da Comissão de Cultura.
2: O colapso ecológico planetário é uma realidade. Nós estamos diante de mudanças climáticas cada vez mais intensas, cada vez mais frequentes, e nada indica que o cenário melhorará nos próximos anos ou nas próximas décadas. Temos urgência em encarar esse desafio, mas não podemos ignorar o fato de que o processo da questão do colapso ecológico já é uma realidade entre nós, no Brasil e no planeta Terra.
1: Os debatedores ressaltaram a importância da criação da Carta Brasileira do Patrimônio Cultural e Mudanças Climáticas. O documento destaca que o patrimônio não é apenas um bem a ser protegido, mas uma fonte dinâmica de conhecimento e de tecnologia social para formular soluções contemporâneas baseadas no território. Riscos como a destruição de paisagens culturais no Pantanal, deslizamentos na Mata Atlântica e a desertificação na Caatinga evidenciam a necessidade de abordagens que salvaguardem os territórios. Todos os participantes destacaram a necessidade não apenas de financiamento formal de ações de preservação ambiental, mas também de adaptações para garantir a mitigação dos efeitos climáticos e a sustentabilidade. Da Rádio Câmara de Brasília, Mônica Tati.
4: Direitos Humanos.
20: Leandre, do PSD do Paraná, assina projeto que permite a pessoas com deficiência ou outra limitação física permanecer sentadas durante a execução do hino nacional e em cerimônias cívicas. A proposta altera a lei que determina a todos que fiquem de pé nessas ocasiões.
19: Leandre argumenta que a ausência dessa ressalva pode causar constrangimento a pessoas com mobilidade reduzida e deficientes físicos. A deputada afirma que a mudança corrige uma lacuna na lei sem alterar o dever de respeito aos símbolos nacionais.
20: Daiana Santos, do PCdoB do Rio Grande do Sul, é coautora de projeto que institui a Política Nacional dos Direitos das Pessoas LGBTQIA+. Ela aponta que a matéria transforma em política de Estado ações destinadas ao combate à discriminação e à ampliação do acesso aos serviços públicos.
19: Daiana Santos informa que o projeto prevê uma rede nacional para integrar programas de proteção em todo o país. A deputada também ressalta que o texto inclui espaços destinados ao acolhimento e ao atendimento multidisciplinar para a população LGBTQIA+.
4: Educação.
20: A Câmara lançou uma frente em defesa das universidades públicas estaduais e municipais. A repórter Noelle Nobre acompanhou a cerimônia de inauguração.
5: Foi lançada na Câmara dos Deputados uma frente parlamentar mista em defesa das universidades públicas estaduais e municipais. O grupo tem como objetivo atuar na interlocução entre essas instituições de ensino e o poder público federal. O coordenador é o deputado André Figueiredo, do PDT do Ceará.
21: Nós precisamos valorizar que essas instituições e fazer que elas saibam que aqui no Parlamento elas também serão alvo de atenção, e a frente parlamentar vem muito ao encontro disso, juntar todas essas instituições estaduais e municipais, para que possamos também ter um diálogo aberto com o governo federal.
5: A instalação da frente é fruto de uma articulação da Associação Brasileira das Reitoras e Reitores das Universidades Estaduais e Municipais. A associação integra 46 instituições, que juntas somam 446 campi e atendem mais de 700 mil alunos. A frente parlamentar mista em defesa das universidades públicas estaduais e municipais conta com 183 deputados e 2 senadores. Da Rádio Câmara de Brasília, Noelle Nobre.
4: Previdência.
19: Ibamar Silva, do Podemos de São Paulo, é autor de projeto que garante ao segurado do INSS o direito de escolher a regra de cálculo mais vantajosa da aposentadoria. Para ele, a medida corrige distorções e dá mais segurança jurídica aos segurados.
20: A proposta beneficia trabalhadores filiados à Previdência antes de novembro de 1999, que cumpriram os requisitos para o benefício antes da reforma de 2019. Ribamar Silva também incluiu no texto a revisão de ofício dos benefícios concedidos nesse período com base na regra de transição.
19: Marussa Boldrin, do Republicanos de Goiás, é favorável ao projeto que facilita a comprovação do tempo de serviço de trabalhadores rurais para a aposentadoria. Relatora na Comissão de Agricultura, a deputada afirma que a medida incorpora à lei um entendimento já consolidado pelo STJ.
20: A proposta reconhece períodos anteriores ao documento mais antigo apresentado, desde que haja prova material reforçada por testemunhas. O texto, de acordo com Marussa Boldrin, evita que trabalhadores do campo percam direitos por falta de registros antigos sobre o início da atividade.
19: Wellington Roberto, do PSD da Paraíba, apresentou o projeto que estabelece regras para o uso, por sistemas de inteligência artificial, de informações capazes de prever o risco futuro de doenças. Ele explica que a proposta exige consentimento específico do paciente para a geração desses dados.
20: Wellington Roberto aponta que o intuito é proibir seguradoras, bancos ou empregadores de utilizar previsões sobre a saúde de clientes para impor condições desfavoráveis. A matéria limita o uso desses dados à assistência médica, pesquisa científica e à formulação de políticas públicas.
0: Consumidor.
19: Marangoni, do Podemos de São Paulo, defende a aprovação de projeto que cria novas regras de proteção aos usuários de planos de saúde. Ele explica que a proposta de sua autoria exige que negativas de cobertura sejam justificadas de forma individualizada com critérios técnicos.
20: O projeto de Marangoni também sugere ampliar o direito de contestar decisões das operadoras, com prazos para análise dos pedidos. Pela matéria, se a empresa não responder dentro do período previsto, a solicitação do beneficiário será considerada aprovada.
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0: Saúde.
19: Deputados debateram a criação de um observatório sobre infecções sexualmente transmissíveis entre mulheres. A repórter Silvia Munhato acompanhou.
8: Em audiência pública da Comissão de Defesa dos Direitos da Mulher, foi debatida a criação de um observatório para monitorar a agenda prioritária para o enfrentamento de infecções sexualmente transmissíveis entre mulheres vulnerabilizadas. A medida foi proposta pela deputada Érica Cocai, do PT do Distrito Federal.
9: Construir as condições via emenda parlamentar para que a gente possa fazer este observatório e termos a partir daí a implementação da agenda, indicadores, para que a partir do diagnóstico, nós possamos fazer incidências, inclusive sobre as infecções sexualmente transmissíveis e o seu impacto em cada território, que também é diferenciado.
8: A deputada Érica Cocai disse...
9: Sexualmente transmissível e o seu impacto em cada território, que também é diferenciado.
8: A deputada